Tá aí na Mundo Livre, som trevoso do Joy Division, Love Will Tell Us Apart, e ainda rolou o CPM 22 com Não Sei Viver Sem Ter Você. Duas canções bem confissionais aqui, né, pra encerrar esse climinha de date, climinha do Dia dos Namorados que rolou agora na última sexta-feira. Quem segue agora dando sequência pra nossa programação é o Kiss com Sure Know Something.

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Você acabou de ouvir os Paralamas do Sucesso com Vital e sua moto. E antes ainda rolou James Brown com o puro suco da Soul Music, I Got You, I Feel Good. Espero que você esteja feeling good, porque quem chega agora é o Quarteto de Liverpool e o som é Hey Jude.

Mundo Livre, sua atitude sonora, U2 Elevation. Antes rolou também o som do Beck com Loser e ainda Whitesnake com a balada romântica Is This Love. Agora quem chega é o The Police, Every Breath You Take.

0: 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Fechando mais um bloco da nossa noite de domingo, curtimos Guns N' Roses, Welcome to the Jungle, e ainda Pato Fu com a versão do clássico Ando Meio Desligado. É isso aí, depois do break eu volto bem rapidinho, trazendo a minha próxima hora de hoje, que já abre com o som do Foo Fighters, classiqueira lá dos anos 2000. 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
0: Mundo Livre, sua rádio de atitude. Seguimos juntos aqui na programação noturna deste domingo, comigo, Renan Zamilian, e abrindo essa hora com Foo Fighters.

Mundo Livre, sua atitude sonora com In Excess, New Sensations e antes The Artist com Sugar Sugar, passando aqui na nossa programação de hoje. Quem segue é o Lobão, Blá Blá Blá, Eu Te Amo, clássico aí do rock nacional.

Tá aí na Mundo Livre, som do R.E.M., Imitation of Life. Jamais cansarei de dizer aqui no ar que é uma das minhas bandas preferidas e eu faço campanha para que o Michael Stipe acolha o pedido dos fãs e volte com a banda. Vamos juntos aí fazer uma campanha aqui no Mundo Livre também. Antes teve Amy Winehouse, Back to Black e ainda Black Sabbath com Changes. A gente segue em frente agora para New York City com os Ramones e o som Pet Sematary.

Mundo Livre, sua atitude sonora, som do Terno Rei, Solidão de Volta, pintando novidade aqui na programação. E antes, tocando na mesma linha, teve Morrissey com Everyday is Like Sunday, dose dupla aí de melancolia, mas com atitude sonora, por que não, cada uma à sua maneira. Quem segue agora é o Fleetwood Mac com The Chain.

0: Mundo Livre, sua atitude sonora e Green Day com She, antes Ultraje a Rigor, nós vamos invadir sua praia e ainda som do Man at Work, conexão Brasil-Austrália, It's a Mistake. É isso aí, daqui a pouquinho eu volto depois do break, abrindo a nossa última hora de hoje para fechar aí com chave de ouro a nossa programação deste domingo. Vem comigo.
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0: Já estamos de volta com a programação aqui da Mundo Livre. Seguimos juntos até a meia-noite. Eu, Renan Zamiliano, na sua companhia. E trazendo agora Sonzeira lá dos anos 2000. Grande clássico do nu metal com Evanescence, Bring Me to Life.

Mundo Livre, sua atitude sonora. As duas últimas a cruzarem a linha de chegada dessa sequência foram Big Mountain com Baby I Love Your Way e antes Marcelo D2 com Desabafo. Quem assume agora o bastão para abrir a próxima sequência já é os Rolling Stones e a música Painting Black.

Daí o som do Faith No More, Falling to Pieces, e antes os representantes primários do Mangue Beat, Chico Science e Nação Zumbi, com Da Lama ao Caos, as duas últimas fechando essa sequência. Agora a gente vai de Bon Jovi, Living on a Prayer.

Mundo Livre, sua atitude sonora, som do Electric Light Orchestra, Mr. Blue Sky e antes Lily Allen com Smile, confirmadíssima no Primavera Sound edição 2026 em São Paulo, lá nos dias 5 e 6 de dezembro. Agora a gente segue para fechar a nossa noite, abrindo a última sequência de hoje com o grande épico do Queen, Bohemian Rhapsody.

0: Bom demais, fechando mais um encontro sonoro aqui nas ondas da Mundo Livre. Eu sou Renan Zamilian e te vejo novamente amanhã no meu horário original. Isso mesmo, tô voltando para as noites. Então, nosso encontro marcado é a partir das 19 horas para curtir juntos muita atitude sonora. Fica aqui o meu convite, vou indo nessa por hoje, desejando para você um bom descanso e um ótimo início de semana. Até amanhã, tchau!
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5: Os eventos adversos relacionados a vacinas vão ser acompanhados por um grupo específico dentro da Anvisa, a Agência Nacional de Vigilância Sanitária. Uma portaria publicada nesta sexta-feira, no Diário Oficial da União, instituiu o Centro Nacional de Monitorização de Medicamentos, na Gerência de Farmacovigilância da Anvisa. A medida vem após o governo suspender a aplicação da vacina do Instituto Butantan contra a dengue para investigar casos graves, incluindo duas mortes, registrados em pessoas vacinadas. O centro deverá assegurar a identificação de problemas de segurança relacionados a medicamentos e vacinas, disseminar informações para os profissionais de saúde e propor medidas regulatórias para proteger e promover a saúde de usuários de medicamentos. Além disso, vai representar o Brasil no Programa Internacional de Monitorização de Medicamentos da Organização Mundial da Saúde. O texto assinado pelo ministro Alexandre Padilha determina também que o Departamento do Programa Nacional de Imunizações colabore com o centro na vigilância de eventos que possam ter relação com a vacinação. Da Rádio Nacional em Brasília, Gabriel Brum.
6: A inflação de maio continuou desacelerando e ficou em 0,58% em relação a abril, quando a taxa foi de 0,67%. Em março, o IPCA, Índice Nacional de Preços ao Consumidor Amplo, apurado pelo IBGE, foi de 0,88%. Mesmo assim, a alta acumulada nos cinco primeiros meses do ano chega a 3,20% e a 4,72% nos últimos 12 meses, ou seja, acima da meta definida pelo Conselho Monetário Nacional, cujo limite máximo é de 4,5%. De acordo com os dados divulgados nesta sexta-feira pelo Instituto, o grupo Alimentos e Bebidas foi o que mais subiu e respondeu por metade do resultado do mês. Depois vem o grupo Habitação, seguido por Saúde e Cuidados Pessoais, como explica o gerente do índice, Fernando Gonçalves.
7: A alimentação no domicílio registrou alta, com destaque para os aumentos da batata inglesa, do tomate, da cebola e das carnes. A alta no grupo habitação teve influência no subsídio em energia elétrica residencial e foi o principal impacto individual no resultado do mês. Em maio, além da incorporação de reajustes tarifários de concessionárias de algumas áreas do índice, estava vigente a bandeira tarifária amarela, com acréscimo na conta de luz de R$1,885 a cada 100 kWh consumidos. Em saúde e cuidados pessoais, o destaque fica com os artigos de pessoal no plano de saúde.
6: O único grupo com queda em maio foi transportes, devido ao recuo nos preços do etanol, óleo diesel e gasolina. O gás veicular foi o único combustível com alta em maio, depois de uma queda em abril. A inflação para as famílias com renda de até 5 salários mínimos mensais também recuou em maio na comparação com abril. A taxa ficou em 0,65%. Abaixo da observada no mês anterior, de 0,81%. No ano, o INPC, Índice Nacional de Preços ao Consumidor, acumula alta de 3,36% e nos últimos 12 meses, de 4,42%, acima dos 4,11% registrados até abril. Da Rádio Nacional no Rio de Janeiro, Cristiane Ribeiro.
8: Com pelo menos 9 projetos com alto impacto fiscal em tramitação no Congresso, as chamadas pautas bomba, o ministro da Fazenda, Dario Durigan, pediu aos parlamentares.
9: O compromisso nesse momento é que a gente não deixe o espírito eleitoral, as demandas que aparecem dos diferentes setores, tomarem conta da agenda econômica nacional de modo a prejudicar o país. Então veja, claro que a gente entende que senadores e deputados querem dar respostas às suas bases nesse momento muito importante, definitivo da democracia, mas as coisas precisam caber nas forças do país, dentro do orçamento do país, então é isso que eu tenho dito.
8: Durigan não descartou recorrer ao Supremo Tribunal Federal se as negociações com o Congresso falharem. Só essas 9 propostas causam um impacto de 111 bilhões de reais em um ano, o ministro completou.
9: Se você somar todo o investimento que o governo federal faz, a gente demora mais de 2 anos para conseguir investir 111 bi. Então não dá para que a gente contrate, sem fonte de recurso, sem compatibilidade com as leis fiscais, um volume desse de despesa ou renúncia de receita nesse momento.
8: O ministro Dario Durigan tem conversado com o presidente do Senado, Davi Alcolumbre, e com outros parlamentares. Segundo ele, nada do que foi aprovado é conclusivo, ou seja, ainda pode ser mudado. Sobre a mais recente pauta-bomba aprovada, a de renegociação de dívida agrícola, Durigan, em entrevista ao programa Alô Alô Brasil, da Rádio Nacional nesta sexta-feira, lembrou que é preciso sim ajudar os produtores que realmente precisam e não a todo o setor, sob pena de se restringir ainda mais o acesso ao crédito. Isso porque os bancos não são obrigados a oferecer dinheiro com limite de juros. Ele ainda chamou os parlamentares à responsabilidade.
9: O Congresso brasileiro é soberano e a tramitação dos temas do Congresso precisa observar esses requisitos mínimos. Ao aprovar uma medida, qual é o impacto que aquela medida vai gerar? Isso pelas equipes técnicas do Congresso. Nem é uma responsabilidade dos senadores eles próprios, a não ser garantir que isso ocorra. E como vai ser lidado com esse problema?
8: A lista de pautas com alto impacto financeiro em tramitação no Congresso vai desde o aumento do teto do Simples Nacional até a ampliação da imunidade tributária de templos religiosos, a criação de benefícios para entidades sem fins lucrativos e os pisos salariais de diferentes categorias. Da Rádio Nacional em Brasília, Priscila Mazenotti.
5: Cerca de 3 mil famílias quilombolas serão beneficiadas com medidas de regularização fundiária e titulação de terras em diversas regiões do país. O anúncio foi feito pelo governo federal nesta quinta-feira, durante o terceiro Encontro Nacional de Mulheres Quilombolas em Brasília. A medida alcança uma área de mais de 36 mil hectares nos estados do Pará, Rio de Janeiro, Bahia e Santa Catarina, além do Maranhão, Goiás e Tocantins. Em discurso, o presidente Lula afirmou que recuperar a história da igualdade racial é uma luta gigantesca.
10: Esse país, durante séculos e séculos, tratou o povo negro, o povo pobre, o povo trabalhador, o povo da periferia, como se nós fôssemos uma população inexistente, como se nós não existíssemos. O fim da escravidão não foi feito para melhorar a vida do povo negro, porque largaram a população na rua, sem emprego, sem saúde, sem educação, sem terra, sem nada. Largaram para que o povo negro fosse chamado de vagabundo e para que o povo negro fosse culpado de todas as mazelas que acontecia nesse país.
5: Também foi anunciado crédito habitacional de mais de 19 milhões de reais para o território quilombola Calunga, em Goiás. A ministra do Desenvolvimento Agrário e Agricultura Familiar, Fernanda Machiavelli, deu detalhes da medida.
11: Junto com os títulos, vem também desenvolvimento. Em várias comunidades quilombolas, também já chegaram os créditos do INCRA. São créditos que têm fomentado a produção, apoiado as mulheres e permitido a construção e a reforma de casas. Hoje nós vamos liberar mais 19 milhões em crédito habitação para 200 famílias da comunidade Calunga. Já são 359 casas construídas. Com essas casas, nós vamos superar o número de 500 casas construídas só nessa comunidade quilombola.
5: Para a coordenadora executiva da Coordenação Nacional de Articulação das Comunidades Negras Rurais Quilombolas, Maria Rosalina dos Santos, a titulação dos territórios representa uma reparação histórica.
12: Isso não é protocolo, isso é resultado de anos de resistência organizada e luta das mulheres quilombolas desse país. A titulação dos territórios quilombolas é reparação histórica. São mais de 300 anos de escravidão, um crime que não terminou com a abolição, porque a opressão continuou e continua discriminando, continua o apagamento contínuo.
5: Em 2026, o governo já executou 94 milhões de reais em crédito habitacional para famílias quilombolas. A projeção é alcançar mais de 103 milhões até o fim do ano. Da Rádio Nacional em Brasília, Renato Ribeiro.
8: O banqueiro Daniel Vorcaro teve mais uma proposta de delação premiada negada, a segunda. Decisão da Polícia Federal já comunicada ao ministro André Mendonça do Supremo Tribunal Federal, que é o relator das investigações. O motivo não foi divulgado, o processo está em sigilo, mas da primeira vez a delação não foi aceita porque os investigadores concluíram que Vorcaro não tinha apresentado novidades em relação ao material que tinha sido apreendido, além de não ter assumido que cometeu crimes. O acordo continua em negociação entre a PF e a Procuradoria-Geral da República. Vorcaro está preso em uma cela da Superintendência da Polícia Federal em Brasília e negocia desde março esse acordo de delação. É acusado de comandar um esquema bilionário de fraude financeira. No dia 4 de março, foi alvo da terceira fase da Operação Compliance Zero, que investiga fraudes financeiras no Master e a tentativa de compra da instituição pelo BRB, o Banco de Brasília, banco que é público ligado ao governo do Distrito Federal. Com informações da Agência Brasil, da Rádio Nacional em Brasília, Priscila Mazenotti. O banqueiro Daniel Vorcaro teve mais uma proposta de delação premiada negada, a segunda. Decisão da Polícia Federal já comunicada ao ministro André Mendonça do Supremo Tribunal Federal, que é o relator das investigações. O motivo não foi divulgado, o processo está em sigilo, mas da primeira vez a delação não foi aceita porque os investigadores concluíram que Vorcaro não tinha apresentado novidades em relação ao material que tinha sido apreendido, além de não ter assumido que cometeu crimes. O acordo continua em negociação entre a PF e a Procuradoria-Geral da República. Vorcaro está preso em uma cela da Superintendência da Polícia Federal em Brasília e negocia desde março esse acordo de delação. É acusado de comandar um esquema bilionário de fraude financeira. No dia 4 de março, foi alvo da terceira fase da Operação Compliance Zero, que investiga fraudes financeiras no Master e a tentativa de compra da instituição pelo BRB, o Banco de Brasília, banco que é público ligado ao governo do Distrito Federal. Com informações da Agência Brasil, da Rádio Nacional em Brasília, Priscila Mazenotti.
6: A polícia científica concluiu o laudo técnico sobre a explosão na rede de gás no bairro do Jaguaré, na zona oeste da cidade de São Paulo, ocorrido no mês de maio e que causou a morte de duas pessoas. Esse documento pericial agora serve como prova fundamental para que as autoridades identifiquem se houve negligência ou falhas nos protocolos de segurança durante a execução das obras no subsolo. Ou seja, embora esse laudo forneça as bases científicas sobre como a explosão ocorreu, a definição de culpados e eventuais punições dependem do inquérito policial que segue sob sigilo. A apuração é conduzida pela Terceira Central Especializada de Repressão a Crimes e Ocorrências Diversas da Polícia Civil. O trabalho dos peritos foi bem detalhado. De acordo com o governo estadual, as equipes mapearam a área, examinaram tubulações e solo, além de itens dos moradores e dos trabalhadores afetados. Também fizeram parte do laudo os exames necroscópicos realizados pelo Instituto Médico Legal. A suspeita principal, levantada pela Defesa Civil logo após a explosão, aponta para o rompimento de uma tubulação de gás natural da Comgás, que teria sido atingida durante uma intervenção realizada pela Sabesp. A explosão afetou 302 casas e 488 apartamentos em condomínios. 66 residências ficaram completamente destruídas. Duas pessoas morreram, uma delas, um trabalhador terceirizado, a serviço da Sabesp, que fazia uma obra no local. As concessionárias, Sabesp e Comgás, pagaram um auxílio às famílias que tiveram suas casas afetadas e reformaram 45 imóveis com danos mais significativos. 39 deles já foram entregues. A Agência Reguladora de Serviços Públicos do Estado de São Paulo alterou parte dos protocolos para obras em subsolo em áreas com compartilhamento de infraestrutura e criou um grupo técnico permanente voltado à prevenção de acidentes. Com informações da Agência Brasil, da Rádio Nacional no Rio de Janeiro, Cristiane Ribeiro.
13: As fake news não são fenômeno novo. Boatos e manipulações sempre existiram. Mas a velocidade das redes sociais e a facilidade de produção de conteúdo transformaram a desinformação em um problema global. Hoje, imagens, vídeos e áudios criados por inteligência artificial tornam ainda mais difícil identificar o que é verdadeiro. O doutor em filosofia, Tiago Medeiros, explica as principais características das fake news e o contexto que favorece esse tipo de conteúdo.
14: As fake news são caracterizadas por transformar fatos em interpretação. O básico é entender que fake news elas não prosperam em qualquer contexto, apenas no contexto em que o excesso de informação ou o excesso de acesso à informação torna a qualidade da informação um tanto relativizada, né? Então, sem mediações muito claras e muito bem consubstanciadas do tipo de informação que é veiculada massivamente para o grande público, temos um contexto em que as fake news são possibilitadas. Graças à possibilidade de muita gente produzir conteúdo, de muitos interlocutores simultaneamente avalizadores de informação e produtores de informação, temos um contexto em que cada notícia veiculável, ela não precisa passar pelo crivo imediato da facticidade. Basta que ela seja plausível, minimamente plausível, para que se possa dizer que temos ali uma notícia. Esse é o terreno em que a fake news é possível. Por isso ela é operada por quem a manipula, elabora, com vistas a transformar intencionalmente, sobretudo em contexto político, o que são interpretações em fatos.
13: Nos últimos anos, expressões como pós-verdade e viés de confirmação passaram a fazer parte do debate sobre desinformação. A partir de 2016, com o crescimento das disputas políticas nas redes sociais da internet, o consumo de informação ficou cada vez menos mediado por jornalistas e veículos profissionais. Segundo Tiago Medeiros, isso contribuiu para a formação de bolhas digitais e para a circulação de conteúdos que reforçam determinadas crenças e opiniões.
14: As fake news começam a ser elaboradas como um trunfo, um recurso da comunicação contemporânea nos contextos em que o poder vem a ser objeto imediato de interesse de quem elabora fake news, né? Então, de 2016 para cá, eu pelo menos consigo notar dois elementos interessantes de transformação. O primeiro é que as fake news não ficaram como que sendo recursos apenas de críticos de governo ou de oposições. Elas foram usadas por governos. E agora temos uma apoteose das fake news, que é a era das IAs. Os recursos são variados e é muito fácil você colocar, inventar personagens populares dizendo mentiras na televisão ou nas redes sociais.
13: Com a proximidade das eleições, a preocupação com a disseminação de notícias falsas volta a crescer. A Justiça Eleitoral, plataformas digitais e agências de checagem têm intensificado o monitoramento e as ações de combate à desinformação. Mas o grande desafio ainda está por vir.
14: O principal desafio, ao meu ver, vai ser justamente esse, de durante o período eleitoral serem aventadas novas formas de fake news que possam exercer uma influência muito decisiva em momentos muito sensíveis do processo, né? Então eu creio que se o TSE não se preparar para combater as fake news de IAs com um aparato de IA, porque não tem como ser de outra forma, é IA contra IA, nós estaremos em maus bocados.
13: O filósofo Tiago Medeiros diz que mesmo quando uma informação já foi desmentida, muitas pessoas continuam acreditando nela. Para ele, isso tem relação com fatores emocionais, identitários e com a forma como as pessoas constroem suas visões de mundo.
14: Nós somos conservadores em relação às nossas crenças. Isso quer dizer que nós não mudamos de crença quando queremos. Nossas crenças não são estados instáveis. Então, se mudamos, e nós mudamos, é com grande sacrifício, com grande dificuldade. Então, para conformar o sistema de crença que nós temos, nós precisamos de uma série de experiências de vida que envolvem convívio, relacionamento, aprendizagem. Essas coisas são bem elaboradas. E tem um componente vital nisso, que é da autoimagem. Como é que nós nos vemos no mundo? Então, o viés de confirmação surfa numa espécie de onda biológica primitiva do ser humano, que manipula isso, é como que utiliza desse recurso. Mas essas próprias pessoas são também passivas de reproduzir a mesma condição biológica básica, né? Por outro lado, nós também não somos mônadas fechadas. Há poros em nossa estrutura psíquica que permite que nós possamos rever os nossos próprios pontos de vista e tal. A questão é saber como jogar o jogo do debate público para favorecer essa porosidade. E o que eu tenho visto é que o nosso debate público não está muito aberto para, não está muito favorável para se desenvolver essas aberturas.
15: Da Rádio Educadora de Salvador, Rafael Lopes.
16: A troca de ameaças entre Estados Unidos e Irã marcou mais um capítulo da crise no Oriente Médio. Após Donald Trump anunciar novos ataques ao território iraniano, as forças armadas do país prometeram uma resposta mais dura e alertaram para o risco de expansão do conflito. Autoridades iranianas também afirmaram que eventuais ações contra a infraestrutura de petróleo e gás poderiam ter consequências para toda a região. Horas depois, Trump informou que os ataques previstos para essa quinta-feira foram cancelados e voltou a falar na possibilidade de um acordo diplomático. Os reflexos da crise já chegam à economia europeia. O Banco Central Europeu elevou a taxa básica de juros pela primeira vez desde 2023, citando o impacto da alta dos preços da energia em meio à instabilidade no Oriente Médio. A taxa de depósito subiu para 2,25%. A presidente do BCE, Christine Lagarde, afirmou que o conflito aumenta as pressões inflacionárias e eleva as incertezas sobre o crescimento econômico da zona do euro. Nessa quinta-feira, a guerra entre Rússia e Ucrânia ultrapassou um marco histórico. O conflito já dura mais do que a Primeira Guerra Mundial, com mais de 4 anos e 3 meses de combates. O que começou como uma ofensiva rápida de Moscou transformou-se em uma longa guerra de desgaste, marcada por trincheiras, ataques de drones e altas baixas dos dois lados. Com as negociações de paz paralisadas, analistas avaliam que o conflito ainda está longe de um desfecho. No leste asiático, a disputa entre China e Taiwan ganhou novos capítulos. Após navios chineses realizarem uma operação de fiscalização em águas próximas à ilha, Taiwan reagiu e afirmou que não reconhece qualquer jurisdição de Pequim sobre a região. A guarda costeira taiwanesa declarou que as embarcações chinesas serão retiradas das águas consideradas sob controle da ilha. O episódio aumenta a tensão em uma das áreas mais sensíveis da geopolítica mundial. Com informações da agência Reuters da TV Brasil, em Brasília, César Reiser.
17: Pouco antes da festa de abertura no estádio Azteca, na cidade do México, manifestantes transformaram um dos principais símbolos da Copa em palco para reivindicações sociais. Segundo o governo mexicano, 19 movimentos sociais participaram dos protestos. O Sindicato dos Professores cobrou diálogo com o governo sobre temas como aposentadorias, salários e a reforma do sistema educacional. Organizações de camponeses, trabalhadores do transporte e familiares de pessoas desaparecidas também participaram da manifestação. Durante o ato, houve confronto entre manifestantes e a polícia, que usou bombas de gás lacrimogêneo contra os movimentos sociais. Em Los Angeles, iranianos contrários ao governo do país realizaram um ato e pediram à FIFA que suspenda a seleção do Irã das competições internacionais. Os manifestantes alegam interferência política no futebol e repressão a atletas. Durante o protesto, eles exibiram fotos de esportistas que, segundo os organizadores do ato, teriam sido mortos ou torturados pelo governo iraniano. Uma das principais polêmicas dessa Copa tem sido a política migratória dos Estados Unidos. Torcedores, árbitros e integrantes de delegações de alguns países relatam dificuldades para obter visto ou autorização de entrada. Hoje, o secretário de Segurança Interna dos Estados Unidos, Marywayne Mullen, defendeu a atuação do governo. Ele afirmou que os Estados Unidos mantêm estreita cooperação com a FIFA, que a Federação Internacional foi informada sobre os critérios adotados para concessão ou negativa de vistos. O parlamentar, no entanto, evitou comentar casos específicos, como o do árbitro somali Omar Artan. Artan havia sido escalado para trabalhar em partidas da Copa do Mundo de 2026, mas foi impedido de entrar nos Estados Unidos. Alguns torcedores argentinos também tiveram de abandonar o sonho de assistir à Copa do Mundo de perto. Uma empresa do setor de eletrônicos decidiu, então, dar a esses fãs um prêmio de consolação, sem televisores, para que eles possam acompanhar as partidas da Albiceleste em casa. Com informações da agência Reuters, da TV Brasil em Brasília, narração de Lucas Kraus, reportagem de Yara Balduino.

0: momentos marcantes das artes plásticas no Brasil, do modernismo às produções contemporâneas, podem ser conhecidos na exposição Uma História da Arte Brasileira, em cartaz, no Museu de Arte Moderna da Bahia, em Salvador, até o próximo dia 28. Concebida pelo Museu de Arte Moderna do Rio de Janeiro, para a cúpula do G20 em 2024, a mostra reúne importantes peças do acervo da instituição e foi apresentada a chefes de Estado e delegações internacionais antes de ser aberta ao público carioca. Depois, passou por circulação nacional, que termina agora na capital baiana. Raquel Barreto, uma das curadoras responsáveis pelo projeto, destaca os pontos altos da exposição.
1: A gente tem Portinari, Di Cavalcanti, Anitta Lafalte, Todos os Prazeres, Djanira, Maria Martins, artistas modernos brasileiros, acompanhando tanto os concretos, os neoconcretos, como a produção que a crítica nomeou como abstracionismo informal, que são artistas que não estão fazendo mais arte figurativa, mas que estão nesse período produzindo.
0: A mostra é apresentada em ordem cronológica, dividida por décadas, e reúne cerca de 80 obras. A curadora detalha a idealização da iniciativa.
1: A exposição ela foi feita pensando num itinerário, num percurso histórico que desse uma perspectiva da arte brasileira, mas uma perspectiva construída a partir do que o Museu de Arte Moderna do Rio de Janeiro tem em suas coleções. E se essa mesma exposição foi feita pensando no que o Manda Bahia pode contar da história da arte brasileira, o Manda Bahia contaria outra história. Isso é muito interessante, pensar que os museus guardam em seus acervos parte da história de seu tempo e uma determinada narrativa.
0: Raquel Barreto conta como foi a recepção da mostra pela cúpula do G20 em 2024 no Rio de Janeiro.
1: A exposição foi muito elogiada, que houve muito interesse em conhecer a arte brasileira. As artes visuais talvez não sejam tão destacadas internacionalmente como é a nossa música, por exemplo, e agora como tem sido o cinema nacional. Então foi interessante poder trazer a arte brasileira nesse contexto e que as pessoas pudessem conhecer alguns artistas, alguns movimentos e momentos da arte do Brasil.
0: Ela fala ainda sobre as outras temporadas da mostra pelo país.
1: A exposição teve 3 itinerâncias, passou pelo Centro Cultural Banco do Brasil em Belo Horizonte, depois em Brasília e aqui em Salvador. Como o CCBB ainda não está pronto, o CCBB estabeleceu uma parceria com o MAM da Bahia e a gente teve a oportunidade de trazer a exposição aqui para Salvador, apresentando no MAM. Para a gente foi uma alegria muito grande, né, do Museu do MAM do Rio, poder estar dialogando com o MAM de Salvador, poder apresentar essa exposição aqui. A receptividade tem sido boa, os retornos também, uma relação crítica dos públicos com o acervo, com a exposição, o que nos alegra muito.
0: E lembrando, essa é a última temporada da mostra. A entrada é franca e a classificação livre. Da Rádio Nacional no Rio de Janeiro, Carolina Pessoa.

0: Quase 5 mil famílias já receberam o auxílio reconstrução depois das fortes chuvas que atingiram a zona da Mata Mineira em fevereiro deste ano. Ao todo, foram beneficiados 4.985 núcleos familiares nas cidades de Juiz de Fora e Ubá, em Minas Gerais. Só em Juiz de Fora, mais de 4.100 moradores foram contemplados. Em Ubá, foram 853. O volume de recursos repassados já ultrapassa os 36 milhões de reais. O auxílio é de R$ 7.300, pago em parcela única e destinado a quem perdeu a casa ou bens materiais por causa dos temporais. Tem direito ao suporte às famílias com imóveis destruídos ou que precisaram sair às pressas por risco de desabamento. Quem se inscreveu no programa pode acompanhar a situação do cadastro pelo portal do Cidadão. Para ter acesso ao benefício, é necessário apresentar comprovante de residência e confirmar que o imóvel fica em área atingida. Segundo o governo federal, cadastros que ainda têm pendências estão sendo reavaliados e podem ser aprovados nos próximos pagamentos. A Presidência da República informou que essas pendências não significam negativas definitivas. Os dados podem ser corrigidos e reenviados para análise. A orientação é acompanhar o processo online e, se necessário, procurar a Prefeitura para atualizar as informações. Já quem confirmou os dados, mas ainda não recebeu o dinheiro, deve procurar uma agência da Caixa Econômica Federal para verificar se é preciso atualizar o cadastro. As chuvas intensas que atingiram a região em fevereiro provocaram deslizamentos e enchentes e deixaram pelo menos 64 mortos. Na época, a Prefeitura de Juiz de Fora alertou que uma em cada quatro pessoas vive em área com risco de deslizamento. Da Rádio Nacional no Rio de Janeiro, Tatiana Alves.
1: O El Niño já começou. Esse fenômeno acontece quando a média das temperaturas do Oceano Pacífico é de 0,5 grau acima da média histórica. E na primeira semana de junho, as medições da Agência Norte-Americana para Oceanos e Atmosfera apontaram 0,7 grau a mais. Para o Brasil, o El Niño desse ano pode trazer um período de seca, com menos chuvas nas regiões norte e nordeste. Segundo o último boletim agroclimatológico do INMET, isso traz preocupação para as plantações e para os níveis dos reservatórios. Além disso, também pode haver concentração de precipitações na região sul, principalmente em Santa Catarina e Rio Grande do Sul. Para a agricultura, isso aumenta a possibilidade de doenças nos cereais ainda não colhidos. As duas condições no norte e sul do país são semelhantes às de 2024, quando os gaúchos enfrentaram enchentes históricas. A previsão é que o El Niño dure até o mês de fevereiro, com probabilidade das águas do Pacífico ficarem 2 graus acima da média, ou seja, mais intenso a partir do mês de novembro. Para esta sexta-feira, o INMET prevê chuvas na região sul, sudeste e centro-oeste. Isso significa temporais, rajadas de vento e até queda de granizo nos três estados do sul. Na madrugada para o sábado, há possibilidade de geada. Nas regiões sudeste e centro-oeste, temporais e chuva intensa, principalmente em São Paulo e Minas Gerais. Todo o centro-sul mineiro, inclusive Belo Horizonte, está sob alerta laranja de perigo por causa de tempestades. A chuva só perde força na tarde do sábado. E no norte e nordeste, haverá pancadas em áreas isoladas na região amazônica e na faixa litorânea do Maranhão até Alagoas. As temperaturas máximas chegam aos 36 graus. Da Rádio Nacional em São Luís, Gabriel Corrêa.
0: Uma das datas mais aguardadas do calendário brasileiro, o Dia dos Namorados, mexe com todo mundo. Desde os solteiros em busca de um par, até quem já namora ou subiu ao altar. Impulsionada por campanhas publicitárias e pelas redes sociais, a ideia de que um relacionamento amoroso traz felicidade aparece com força nessa época. Mas será que estar com alguém garante mesmo mais qualidade de vida? A mentora em vida saudável e terapeuta integrativa Genevieve Cruvinel avalia que ter relacionamentos formais nem sempre resulta em mais saúde.
2: solidão pode causar diversos transtornos emocionais, como ansiedade, aumento da compulsão alimentar, dificuldade de manter rotina mais saudável, pensamentos pessimistas que podem levar até uma depressão, né? Tanto a solidão, estar sozinho, quanto estar acompanhado aí tem os seus desafios. Estando acompanhado, o estresse das relações trazem dificuldades emocionais acentuadas, também pode causar doenças psicossomáticas, doenças autoimunes.
0: Levantamentos do Ministério da Saúde indicam que pessoas casadas ou em união estável apresentam menor taxa de mortalidade. Esse resultado está associado principalmente à redução de comportamentos de risco e a uma percepção mais positiva sobre a própria saúde quando comparadas às pessoas solteiras. Porém, a especialista analisa que, em muitos casos, a qualidade de vida pode piorar quando se está em um relacionamento.
2: Pessoas que crescem em situações de vulnerabilidade social, violência familiar, uso de álcool, drogas, elas têm uma propensão a sentir, ver e acreditar a realidade dessa forma como natural. Então, uma propensão maior em se colocar em relacionamentos de risco. E pessoas que muitas vezes também sofreram violências emocionais, mentais, físicas na infância, tendem a repetir esses padrões de comportamento dentro das suas famílias.
0: Estudo publicado na revista científica internacional Nature Human Behavior, que analisou mais de 100 mil indivíduos em 7 países, também revela diferenças importantes. Conforme a pesquisa, pessoas fora de relações formais têm risco significativamente maior de desenvolver depressão. Entre os mais vulneráveis estão os homens ocidentais e indivíduos com maior nível de escolaridade. Dados da Pesquisa Nacional por Amostra de Domicílios, do IBGE, mostram que após uma separação ou divórcio, os homens tendem a apresentar piora nos indicadores de saúde física e mental, além de aumento no isolamento social e queda nos cuidados pessoais. Já entre as mulheres solteiras, observa-se maior bem-estar, redução do estresse e uma reconexão mais rápida com as amizades. Embora tendam a aumentar o consumo de álcool e tabaco, elas compensam com uma prática mais frequente de atividades físicas. Diante desse cenário, especialistas reforçam que mais importante é a qualidade desses vínculos e o equilíbrio na vida pessoal. Da Rádio Nacional, no Rio de Janeiro, Tatiana Alves.
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4: Saudações verde-amarelas para todo o povo brasileiro que, em ritmo de contagem regressiva, de olho no relógio, aguarda ansiosamente a estreia do Brasil na Copa do Mundo 2026. É amanhã, sábado, 13 de junho. E vamos lá, contra o Marrocos a partir das 19 horas, horário de Brasília. E a essa altura eu tenho certeza, seu coração já está mexendo na maior velocidade, na expectativa da vitória.

mas só que antes da bola rolar no gramado, a gente já pode comemorar uma grande vitória. A equipe de jornalismo da EBC acabou de marcar um golaço. Foi ontem, no Palácio do Itamaraty, onde a gente pôde celebrar o reconhecimento do compromisso da comunicação pública com a cidadania e o meio ambiente no concurso Dom Philips e Bruno Pereira de Jornalismo e Comunicação em defesa do meio ambiente e direito dos povos indígenas e comunidades tradicionais. Daqui, os parabéns à nossa querida fotógrafa Tânia Rego, da Agência Brasil, que recebeu menção honrosa por seu trabalho incansável. E o grito de gol também vai para o terceiro lugar na categoria de jornalismo e comunicação em defesa do meio ambiente. É o podcast Crianças Sabidas, série de trilhinhas amazônicas da Rádio Agência Nacional. E essa vitória se deve a uma grande parceria. A Kemini Tahara, que fez roteiro, apresentação e montagem, e a nossa querida Beatriz Arcoverde, que fez a edição, bem como para as vozes que trazem esperança ao nosso futuro, a Maria Eduarda Arcoverde, de 10 anos, e o Caetano Farias, de 12 anos. Olha, eles são realmente crianças.

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1: Oi, pessoal. Demorou um pouquinho, mas voltamos com o podcast Crianças Sabidas. Eu sou a Kemi Nitahara, jornalista da empresa Brasil de Comunicação.
2: Eu sou a Maria Eduarda, a perguntadeira oficial do Crianças Sabidas. Eu estava com saudade de fazer o podcast.
3: Eu sou Caetano Farias. Cheguei por aqui depois e sou explicador. Qual é o tema de hoje? Ops, quem pergunta é a Madu.
2: Deixa comigo. Então, qual é o tema de hoje?
1: Hoje a gente vai falar da Amazônia. Na verdade, vamos fazer 3 episódios sobre o tema.
4: Oba!
1: A Amazônia é a maior floresta tropical do planeta e um bioma super importante para regular o clima do mundo todo.
5: Bem, para saber um pouco mais sobre a sabedoria dessas crianças, acesse o podcast na Rádio Agência Nacional e bora nós torcer pelo Brasil. Tá chegando a hora. Vamos que vamos. Bem, já que amanhã é dia de jogo e coincidentemente dia de Santo Antônio, o nosso Arraiá das Marias já começou. E para abrir o balancê, a gente recebe ela, a nossa querida Concessa. Chegue mais, minha feia.
6: Ô, balancê, balancê, quero dançar com você. Entra na roda, morena, pra ver. Ô, balancê, balancê. Eu gosto mais, Maranhê. E lá vai.
5: Mas vamos lá. Nós já estamos aqui com tudo pronto para fazer o Arraiá das Marias. E é você que tem que chegar mais para falar dos seus quitutes preferidos, para abrir simbolicamente esse momento no nosso programa. E aí eu queria muito que você nos fizesse uma bênção, inclusive para o santo que haverá de abençoar as Maria casada e solteira, né? Santo Antônio.
6: Santo Antônio. Santo Antônio, ele é casamenteiro, mas a gente precisa saber conversar com ele, né, Maria? As pessoas reclamam, mas não sabem. Tem que levar um pão para ele.
5: Tu conhece a história do pão, como é que era?
6: A história do pão, a mãe toda vida, dia de Santo Antônio, levava o pão, punha o pão na lata que guardava arroz, diz ela que era pra nunca faltar o comer na casa da gente. Olha, você vê a fé, não é?
5: A fé pode tudo, andar com fé, que a fé não costuma falhar, né?
6: A fé não costuma falhar, nem a fé, nem o café, não é? Aí tendo um queijo aí, caiu e acabou, né, coisinha? É.
5: Então, ó, o nosso arraiá vai ter a bênção de Concessa e o que ela mais gosta de fazer na cara do freguês. Como é que é?
6: Na cara do freguês. Tudo.
5: É coar o café.
6: É. Coisinha, agora, mais um trem que eu gosto mais nesse tempo junino. É a canjica, né?
5: Sim, por falar em fé, Concessa, o Brasil joga amanhã, bem no dia do santo. Como é que tá o seu coração pra estreia, minha amiga?
6: Eu sou uma mulher afortunada no amor, você sabe, né? Por isso que eu nem perco tempo com o jogo, porque... Diz que é assim, né? Sorte no jogo, azar no amor. Eu nem tento julgar, porque eu tive muita sorte no amor, não é?
5: Pois
6: é. E Vicente, Marcela, nós dois, nós é tão coisado assim... Que até a Covid...
5: Como é que
6: foi?
5: É?
6: Beleza, nós ficamos isoladinhos aqui, um cuidando do outro, com o outro.
5: Já começou a comemoração do Dia dos Namorados antes, né? Trembão. É, meu Deus do céu.
6: Porque nós, assim, mais velho, é igual que a televisão, né? Tem que esquentar a válvula primeiro, né? Pra ligar, não é? É, a gente mais crocante, assim, demora mais, né?
5: Pois
6: pra coisar.
5: É. Agora, vamos pegar... O caminho da roça para você contar pra gente, pra ser festa junina que se faz só em Minas Gerais, o que que a gente precisa, hein? Que nem aquela que eu tive o prazer de participar em Paracatu com as bênçãos do Santo Junino lá, que aliás só tem lá, é São Benedito, não é isso?
6: São Benedito. Primeira coisa que é a comparação que eu valorizo na festa, as músicas.

0: aquele cheirinho de pipoca, não é? Fazida na hora ali, feitinha na hora, sem ser de micro-ônibus, aquele cheiro de pipoca, não é? Tudo
1: pipoca,
0: isso.
1: Pipoca de verdade, né? Agora.
0: É, o mi cozido, né, Maravilha?
1: Mi cozido é demais da conta. Não pode faltar, não. É uma maravilha. Agora, eu queria, para terminar, saber se é verdade mesmo que o pessoal fez um monte de imagem de Santo Antônio, não conseguiu vender, aí pintou. Pintou para fazer homenagem a São Benedito e colocou o santo na festa, né? Nas festas juninas da cidade.
0: Foi. É porque o povo muito devotou e aí tinha a venda lá do seu Joaquim. Vou de Joaquim Pedro, meu amigo. Se o povo chegar, que é Santo Antônio, Santo Antônio. E aí, Santo Antônio, São Benedito, que era chegando dia de São Benedito, né? É. E aí, com aquele tanto de Santo Antônio encaiado lá, né? Na venda. E o povo cismou com São Benedito, que ele lá ia chegando dia de São Benedito. Pegou esse aí, estoque, Santo Antônio, pintou tudo de preto e vendeu como se fosse São Benedito. Então, que valeu a fé, não é?
1: É, total. E olha, com isso, o nosso Arraiá das Maria aqui tá mais do que abençoado e esperamos que não só São Benedito, mas Santo Antônio, São Pedro, São João possam nos acompanhar nessa jornada junina que é a expressão maior da vida brasileira. Viva Maria, viva você, Concessa, viva o santo!
0: Maria Santa abençoa de todo brasileiro, tem um pão na mesa.
1: Opa, com certeza. Nem que seja o pão de Santo Antônio que nós vamos pra porta da igreja pra pegar. Ei, ai, ai.
0: Isso mesmo. Um beijinho pra todas aí, todas Marias.
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3: Trabalhadores domésticos resgatados de condições análogas à escravidão terão direito a seguro-desemprego, prioridade no Bolsa Família e medidas de proteção semelhantes às da Lei Maria da Penha. O Senado aprovou o projeto de lei nesta semana e o texto segue agora para a sanção presidencial. Entre os benefícios garantidos estão 6 parcelas de seguro-desemprego no valor de 1 salário mínimo cada e prioridade de atendimento no Bolsa Família e nos serviços públicos. Os resgatados também passam a ter acesso a programas de apoio psicossocial e de reinserção no mercado de trabalho. A proposta estende às vítimas medidas protetivas semelhantes às previstas na Lei Maria da Penha. Um juiz poderá determinar o afastamento do agressor do domicílio ou local de trabalho, proibir o contato com a vítima e seus familiares e encaminhar os resgatados à rede de assistência social. O projeto também muda as regras de fiscalização. Hoje, auditores fiscais precisam de agendamento prévio com o empregador para entrar em residências. Com a nova lei, a visita poderá ser autorizada pelo próprio trabalhador nos casos em que ele resida no local. O relator, senador Paulo Paim, do PT Gaúcho, lembrou que mais de 2 mil pessoas foram resgatadas em 2025, alta de quase 27% em relação ao ano anterior. A maioria das vítimas é de mulheres negras com baixa ou nenhuma escolaridade. Denúncias podem ser feitas sem necessidade de identificação pelo canal oficial do governo federal, o sistema IP, no endereço ipe.sit.trabalho.gov.br. Da Rádio Nacional em Brasília, Pedro Lacerda. Mais de 5 mil gestores públicos de 409 municípios passaram por Brasília nos últimos 3 dias. Eles participaram do 11º Fórum Nacional da Rede de Parcerias, Transferências e Compras Públicas, o PARCOM. O evento, que terminou nesta quinta-feira, é organizado pelo Ministério da Gestão e da Inovação em Serviços Públicos e teve um número recorde de participantes nesta edição. Gestores vindos de todos os estados brasileiros e de diversos setores, como saúde, educação e cultura, tiveram acesso a informações sobre como tornar mais eficiente o uso dos recursos públicos. O secretário de Gestão e Inovação da pasta, Roberto Pojo, fez um balanço do encontro.
4: Esse ano é o ano que a gente atinge mais de 5 mil participantes, recorde desses 11 anos, então é o maior evento que a gente fez nessa série. E os gestores que vieram do país inteiro, além das palestras, das oficinas, das atividades, vão encontrar estandes onde os ministérios detentores dessas políticas vão ajudá-los a explicar como é que eles recepcionam esses recursos, como é que eles solicitam esses recursos, para quê? Para quais temáticas esses recursos estão disponíveis, e aí ele consegue levar isso depois para o município dele.
3: Segundo Roberto Pojo, um dos principais destaques do evento foi a ampliação da plataforma Contrata Mais Brasil, que simplifica compras governamentais para incluir também pequenos fornecedores, permitindo a participação até de microempreendedores individuais. Outra frente da plataforma Contrata Mais Brasil, a agricultura familiar já movimenta R$40 milhões em compras governamentais, como explicou Pojo.
4: No Brasil a gente tem a política de incentivo à agricultura familiar, tem uma obrigação de aquisição de gêneros alimentícios. 30% do que se compra deve vir da agricultura familiar, a gente infelizmente ainda não consegue atingir isso. Essa segunda parte do Contrata Mais Brasil é exatamente para facilitar a aquisição da agricultura familiar. Esse mês a gente já tem R$40 milhões na plataforma de órgãos públicos lançando ofertas de compra no país inteiro.
3: Com a expansão, o Contrata Mais Brasil saltou de 11 para 45 atividades com foco agora no empreendedorismo feminino. O programa era estruturado majoritariamente sobre setores como construção civil leve e manutenção predial, áreas com baixa presença feminina historicamente. Agora foram incorporados 34 novos códigos ao programa para incluir setores em que as mulheres já empreendem de forma robusta, como alimentação, economia criativa, saúde, educação e cultura, totalizando 141 tipos de serviços. A gestora pública de Curitiba, Andréia Moraes, participou do evento pela primeira vez e conta que ficou surpresa com a estrutura do fórum.
5: As trocas de angústias, né? É um evento pensado justamente, acho que é para isso mesmo, né? A troca e trazer as novidades que estão acontecendo, que muitas vezes não chegam nos municípios.
3: A sustentabilidade também esteve presente no centro dos debates do 11º Fórum Parcom. Especialistas defenderam a inclusão de critérios sociais e ambientais nas compras governamentais, destacando o papel estratégico do poder público na promoção do desenvolvimento sustentável por meio das contratações. Da Rádio Nacional em Brasília, Pedro Lacerda.
6: O ministro Dias Toffoli, do Supremo Tribunal Federal, votou pela concessão do prazo de 60 dias para que as Big Techs implementem medidas determinadas pela corte. O objetivo do STF é ampliar o comprometimento das plataformas em relação às postagens dos usuários nas redes sociais. O voto foi proferido nesta quinta-feira no julgamento que analisa recursos das empresas contra uma decisão do STF de junho do ano passado. Na ocasião, a corte reconheceu a responsabilidade das Big Techs pelas publicações ilegais feitas por seus usuários. Toffoli é um dos relatores das ações julgadas. Na sessão desta quinta-feira, ele votou para conceder prazo de 60 dias para as empresas implementarem as obrigações definidas no julgamento que reconheceu a responsabilidade delas. Entre as medidas, as empresas devem proibir o acesso dos usuários a vídeos com exploração e abuso sexual, violência física e indução a comportamentos que levem a danos à saúde física e mental de crianças e adolescentes. Além disso, as plataformas são obrigadas a manter representante legal no país para receber intimações da justiça. O ministro também decidiu reafirmar que as regras definidas valem para casos futuros. Conforme o entendimento, o marco temporal para a eficácia da decisão deve ser o dia 27 de junho de 2025, quando a ata do julgamento foi publicada. O plenário segue colhendo os votos dos outros 9 ministros para bater o martelo sobre esses recursos apresentados pelas empresas Facebook e Google. Entre os pedidos das plataformas estão um prazo para a implementação das regras definidas durante o julgamento ou que seja garantida a aplicação das regras somente após a decisão final do plenário. Com informações da Agência Brasil, da Rádio Nacional em Brasília, Osama El Gauri.
7: começou a Copa do Mundo 2026. O primeiro mundial realizado em três países apresentou nesta quinta-feira a primeira das três cerimônias de abertura. O evento ocorreu no Estádio Azteca, na Cidade do México, capital mexicana. Mais de 85 mil pessoas prestigiaram a cerimônia, que contou com bailarinos vestidos de indígenas, representando as antigas civilizações Azteca, Maia, Olmeca e Tolteca. Sob um tapete azul claro que cobriu o gramado, o grupo dançou ao redor de uma réplica gigante da taça da Copa do Mundo da FIFA. A abertura contou ainda com a apresentação de artistas mexicanos e latinos, com destaque para a cantora Shakira. Ela e o nigeriano Burna Boy cantaram a música tema da Copa. O tenor italiano Andrea Bocelli fez um dueto com a cantora sul-coreana EJ. Os dois se apresentaram ao redor de porta-bandeiras, representando as seleções que disputam o Mundial. A presidente do México, Claudia Sheinbaum, não participou da cerimônia e coube ao presidente da FIFA, Gianni Infantino, declarar aberta a Copa do Mundo. Na sequência, entraram em campo as seleções do México e da África do Sul. O jogo inaugural foi apitado pelo brasileiro Wilton Pereira Sampaio. A partida terminou em 2-0 para os donos da casa. Com informações da Agência Brasil, da Rádio Nacional em Brasília, Bianca Paiva. O número de hospitalizações por vírus sincicial respiratório aumentou no Brasil. E em algumas regiões do país também houve mais internações por gripe causada pelo vírus influenza A e B. Os dados são do boletim Infogripe da Fiocruz, Fundação Oswaldo Cruz, divulgado nesta quinta-feira. O período analisado, de 31 de maio a 6 de junho, é caracterizado pela queda das temperaturas, situação que pode impulsionar a disseminação dos vírus respiratórios em locais fechados e aglomerados. Conforme o boletim, 11 das 27 unidades federativas apresentam incidência de síndrome respiratória aguda grave em nível de alerta, risco ou alto risco e com indícios de crescimento também na tendência de longo prazo. Na análise por faixa etária, os dados mostram que a alta de casos em crianças de até 4 anos de idade tem sido impulsionada principalmente pelo vírus sincicial respiratório, enquanto o rinovírus tem predominado entre crianças e adolescentes de 5 a 14 anos. Entre jovens, adultos e idosos, predominam casos de influenza A. O Infogripe destaca que já foram registradas só neste ano 3.591 mortes por síndrome respiratória aguda grave. A maioria dos óbitos, 41,9%, foi por influenza A. Entre as recomendações da Fiocruz para a prevenção dos vírus respiratórios estão lavar sempre as mãos e usar máscaras dentro de unidades de saúde e em ambientes aglomerados com pouca circulação de ar. Com informações da Agência Brasil, da Rádio Nacional em Brasília, Bianca Paiva.
8: O governo federal, em parceria com a Caixa Econômica, lançou nesta quinta-feira o primeiro fundo imobiliário que vai reunir imóveis ociosos que não servem para uso da administração pública. O anúncio foi feito pela ministra da Gestão e Inovação em Serviços Públicos, Esther Dueck, durante cerimônia de entregas do programa Imóvel da Gente.
9: A gente hoje, presidente, vai conseguir entregar o primeiro fundo de investimento imobiliário da União, administrado pela Caixa Econômica. Parceria muito grande também com o Ministério da Fazenda, que vai gerir essa ideia desse fundo. É uma coisa que vai ter um potencial enorme, não só de poder vender bem os patrimônios da União, que não tem condições de fato de virar políticas públicas, e vai utilizar esse fundo para a gente fazer modernização nos prédios da própria União, vai poder administrar imóveis para a União, para uso da administração pública de forma muito mais eficiente.
8: Segundo o governo federal, o fundo terá início com a venda de 55 imóveis situados no Distrito Federal, com valor estimado em mais de R$1 bilhão. O programa Imóvel da Gente, de destinação social do patrimônio da União, já direcionou cerca de 1.900 imóveis federais em 625 municípios, com potencial de beneficiar cerca de 400 mil famílias. De acordo com o balanço apresentado pela ministra Esther Dueck, esses imóveis não se restringem a edificações públicas, mas incluem grandes áreas, como a da antiga Estação Leopoldina, cedida para a Prefeitura do Rio de Janeiro.
9: Temos em BH o antigo aeroporto também de BH, o Carlos Prates, e a Caixa, nosso parceiro lá, também montando o Master Plan. Em ambos terá habitação, equipamentos, estudos federais, no caso do Rio de Janeiro. A gente tem um aeroporto em Vitória da Conquista, tivemos o aeroporto lá na COP, a área da COP era um antigo aeroporto, foi um dos primeiros imóveis que a gente destinou.
8: O ministro-chefe da Secretaria-Geral da Presidência da República, Guilherme Boulos, reforçou a possibilidade legal de transferência de imóveis para quitação de dívidas com a União, beneficiando a regularização fundiária.
10: O imóvel da gente, atuando junto com outras iniciativas do nosso governo, o senhor assinou faz 2 semanas um decreto para poder fazer com que essas dívidas com a União possam gerar adjudicação do imóvel. E aquelas famílias que estavam para ser despejadas há 10 anos, 15 anos, agora estão discutindo a regularização fundiária pelo imóvel da gente.
8: Os imóveis do programa Imóvel da Gente atendem a finalidades diversas, como habitação, regularização fundiária, educação, saúde e cultura, entre outras. Da Rádio Nacional em Brasília, Daniela Longuinho.
11: Entre um gol e outro, o telespectador é bombardeado por dezenas de comerciais de aplicativos de bets. Diferentes de jogos de cassino, como a roleta, as apostas esportivas trazem um comportamento perigoso, a ilusão de controle. Como o torcedor acompanha futebol o ano inteiro, ele acredita que pode prever o resultado baseado em estatísticas, escalações e no sentimento. Segundo o psicólogo Ivan Araújo, grandes eventos como a Copa do Mundo inflam o otimismo do apostador e mascaram o início de uma patologia.
12: Nesses grandes eventos esportivos, como a Copa, eles costumam muito aumentar a exposição às apostas. Durante esses períodos, há uma combinação de fatores que favorece o comportamento de apostar, ou seja, maior envolvimento emocional com jogos, a intensa publicidade que deveria ser proibida, a sensação de participação coletiva e a facilidade de acesso a essas plataformas, muitas vezes, pelo celular.
11: É o que aconteceu com Paulo Roberto, nome fictício para entrevistado que não quis se identificar. Em depoimento, ele revela que o que começou como uma distração se transformou em obsessão, que quase destruiu sua saúde e vida financeira.
13: Eu comecei a apostar depois que eu vi um influenciador divulgando nas suas redes. A partir daí, eu fiquei realmente viciado, Eu já gostava de jogar, independente de ser apostado ou não. Mas com essa possibilidade de ganho, financeiro, esse interesse despertou ainda mais essa vontade de apostar e desenvolver esse vício. Eu fiquei muito ansioso, desenvolvi crise de ansiedade, inclusive. No meio da madrugada, por exemplo, eu acordava com palpitação, vontade de jogar, e jogava no meio da madrugada, então ficava com o sono comprometido ao longo do dia. Eu não rendia tanto, E isso me afetava bastante.
11: O especialista destaca ainda que mais do que um comportamento inadequado, a compulsão por aposta é classificada pela Organização Mundial da Saúde como o transtorno do jogo.
12: O transtorno de jogo acontece quando a pessoa perde gradativamente o controle sobre as apostas ou jogos de azar. Mesmo que ele perceba os prejuízos financeiros, familiares, profissionais ou emocionais.
11: O diagnóstico coloca a dependência em apostas no mesmo patamar que a dependência de substâncias químicas, como o álcool e as drogas. Da Rádio Educadora da Bahia, Josi Braga, para a Rádio Nacional.
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Bom dia, excelente segunda-feira para você que tá comigo aqui nas ondas sonoras da Mundo Livre FM. Sou Silvia Sprenger. Bora juntos ouvir muito som bacana? Abra os trabalhos hoje com Lenny Kravitz.

0: Mundo Livre, sua atitude sonora, Aerosmith, Dream On, também Bonnie M. Ah, essa é demais, hein? Rivers of Babylon. E o nosso Mundo Livre Flow tá chegando, são 10 sons na sequência. Você não pode perder, hein? É já já, eu vou abrir hoje com Inexus.
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0: Mundo Livre, sua atitude sonora, AC/DC, Back in Black. E agora aqui no Flow tem Nazaré.
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0: Mundo Livre, sua atitude sonora, Counting Crows, Mr. Jones, também Goo Goo Dolls, Slide. Assim a gente encerra essa que foi apenas a primeira edição do Mundo Livre Flow, hein? 10 sons na sequência, você não pode perder as próximas edições. Ah, e vê se não perde também o Mundo News, né? Esse tá chegando já depois de um rapidíssimo intervalo, trazendo muita música boa e informação pra você.
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0: Uou! Bom dia pra você. Excelente manhã de segunda-feira. Isso aí, segundou hoje, 15 de junho de 2026, 7 em ponto. Tô aqui contigo, hein? Sou Silvia Sprenger, abrindo mais uma edição do nosso Mundo News. Por aqui você sabe, tem música boa, tem informação. E o principal, hein? Tem você aqui comigo sempre, me ajudando a fazer esse programa incrível, que conta sempre com a tua participação. Então vem comigo! O canal para isso é o nosso WhatsApp. Se você não tem ainda, hoje é o dia, hein? Participa aí pela primeira vez, quem sabe? Vem com a gente pelo 99257-9390. Começar mais uma semana, que seja incrível. E estamos começando com frio, hein? 11 graus, semana começa com chuva e frio em Curitiba. E a gente vai saber como fica o dia de hoje e também os próximos. Te conto tudo aqui no Mundo News de hoje. Ainda sempre alertas de trânsito, inclusive vou te contar de uma avenida aqui de Curitiba que passa por interdição para obras do novo Inter 2. Pode impactar você aí no trânsito, viu? Então, já já detalhes e também conto com a tua participação mandando aí seu alerta de trânsito, a gente vai trazendo aqui ao longo de todo o Mundo News. Ainda, gente, seleção brasileira passa sufoco contra Marrocos, mas o Vini Júnior salvou, né? Garantiu empate. Temos os destaques da Copa no fim de semana, inclusive o que foi o 7-1 da Alemanha, minha gente. Dessa vez não contra o Brasil, né? Foi outra vítima. Enfim, a gente vai também repercutir a Copa do Mundo por aqui no Mundo News. E eu já tô de olho no WhatsApp, já vi que quem mandou mensagem aqui para nós foi Evandro, elogiando o nosso Mundo Livre Flow, que terminou há pouco, citou aqui Nazaré. Aliás, muita gente elogiando Nazaré, pedindo para tocar aqui na programação sempre. É bom demais, né? Também o Evandro falou de Nexus, Bon Jovi, Raimundos. É outro nível. Bom trabalho, Silvia. Bem-vinda das férias. Pois é, minha primeira semana cheia depois das férias. Cheguei na quinta-feira passada, né? Muito obrigada, Evandro, e seguimos juntos. Aquiles Papucho também está com a gente, já falando da 277, região do Parque Barigui, parada. Ele que está levando a Betilinda, a princesa Xirra do Body Splash, para aula. Sempre atrasada e se maquiando no carro. Pensa num carro cheiroso quando ela tá junto. Imagino, hein, aqueles. Beijo para vocês. E é assim, nessa vibe, que a gente dá o start no Mundo News de hoje, trazendo o som dos Foo Fighters. Learn to Fly.

0: Uou! Primeira sequência do nosso Mundo News veio com tudo aqui na Mundo Livre, sua atitude sonora. E ouvimos o Pearl Jam com Better Man também. O The Police, So Lonely. São 7h18 agora. Bom dia pra você, ótima segunda-feira. Tô com a mensagem aqui do Felipe Brod. Ele que é nosso ouvinte, nosso correspondente de Foz do Iguaçu, hein? Ele elogiou o som dos Foo Fighters, que abriu o Mundo News de hoje. Diz que já melhorou 200% a segunda-feira dele. E ele comenta do trânsito normal na outra ponte, lá da BR-277. Fala que em Foz do Iguaçu, no momento, está sem chuva, 9 graus. Que friaca em Foz, hein? Mais frio que aqui em Curitiba. Aqui temos 11 no momento e já trago a previsão do tempo para hoje. Porque agora eu quero falar com você, motorista, que passa pelo Capão Raso. Olha só, hein? Fique atento, fique atenta, que temos mudanças por lá a partir de hoje. A rua Professor João Mazzarotto será bloqueada para o início das obras de requalificação, gente, do projeto Novo Inter 2. Essa interdição começa às 9 da manhã, no cruzamento com a rua Santa Regina, e vai avançar gradualmente em direção à rua Antônio de Freitas Barbosa. A previsão é de que o bloqueio permaneça por cerca de 4 meses. A rua João Marquesi poderá ser utilizada como rota alternativa para os motoristas. Então, fica esse alerta importante. E ainda hoje tem mudança também no trânsito, vindo por aí na Vitor Ferreira do Amaral, tá? Inclusive, o Jura mandou mensagem aqui, quem puder fugir da linha verde Vitor Ferreira do Amaral, tá tudo parado, região do viaduto, já tá esse alerta chegando por aqui. E no próximo bloco tem a previsão do tempo para hoje, gente. A Marta, inclusive, falou que é preciso a chuva para florir, como diria o poeta, inclusive, né, Marta? Então, bora lá. E é isso, temos chuva nesse início de manhã. Te conto já sobre a previsão do tempo, como fica o dia de hoje e também os próximos dias. Vou deixar um abraço pro pessoal da Lapa, que comemorou aí, né, a cidade 257 anos, foi nesse sábado. E também Quitandinha, 65 anos, deixa um parabéns, um salve aí a toda essa galera bonita que tá curtindo a Mundo Livre aí na Lapa, Quitandinha também. Deixa eu ver quem mais tá comigo aqui, ó. Fabiano e a filha Mildred, a caminho do trabalho, porque nascemos lindos, mas não ricos. Partiu segunda-feira, beijo pra vocês. Ainda Júnior Michelini, Tona Francisco Derosso, tudo parado por aqui, Sil. O Hélio está em Júnior, Major Heitor Guimarães em obras, um caos. E ainda a Mônica, indo pro trabalho, ouvindo as melhores, contou no Sul travado pra variar. Não é fácil, né, gente? Mas, ó, vá com muita calma e paciência aí no trânsito, sempre curtindo a Mundo Livre, até porque tem muita música boa por aqui nessa segundona. Já dei uma espiadela, o Mundo News tá incrível, hein? E temos também uma sugestão de enquete que chegou do nosso querido ouvinte Glauber Gorski. Ele fala o seguinte, até esse é um dos assuntos do Mundo News de hoje, tá? Olha só, quanto dinheiro já deixamos de receber daquilo que nos é direito, como bilhetes premiados vencidos, nota Paraná expirada, ou o que pouca gente conhece aqui em Curitiba, o nota curitibana. Outro dia eu fui em uma loja e comentei disso com o dono da loja, e ele não conhecia o nota curitibana. Imediatamente consultou e viu que tinha disponível um pouco mais de 100 reais e que já tinha expirado mais de 1.000. Pois é, gente, quem nunca, né? Já aconteceu com você de deixar de receber um dinheiro que era seu, né? Seja aí por um bilhete premiado vencido, nota Paraná, nota Curitibana, enfim. A gente vai falar sobre isso já no Mundo News. Enquanto isso, espera sua participação aí na enquete. Então manda pra gente se já aconteceu contigo. Euzinha já perdi algum dinheiro no nota Paraná, gente. Não foi tanta coisa, mas já perdi. E hoje em dia, qualquer troco, a gente já lamenta, não é verdade? Pois bem, assunto para daqui a pouco no Mundo News. Enquanto isso, espero sua participação na enquete. E vamos lá, hein? Juntos. Agora, 7h22, trago Pink Floyd. Aliás, com um som sugestivo aí, quando a gente fala de dinheiro perdido. É, eu vou tocar Money para você já, aqui no nosso Mundo News. Bora!
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Ah, que demais, hein? Aí ouvimos Dire Straits com Money for Nothing também. A nova do Evanescence com Who Will Follow. Boa demais, né? Laimar, nosso ouvinte, escreveu aqui no Whats dizendo que ama curtir o som aí do Evanescence. Dá mais música nova, né? Bom demais. E lá no começo tivemos o Pink Floyd com Money. E percebi aqui que tivemos duas músicas aí com Money nesse bloco, não é? Até porque a nossa enquete hoje tem a ver com dinheiro, aquele dinheiro esquecido. Mas isso é assunto para daqui a pouco, porque eu quero primeiro trazer informações do tempo. Aliás, antes até de falar do tempo, um alerta de trânsito que a Larissa Zanatto, da redação aqui da Mundo Livre, me passou, hein? Trânsito lento na BR-277, gente, ali na região do Shopping Jardim das Américas, viu? Teve um acidente por ali no quilômetro 82, envolvendo um carro e uma moto. Então, fica o alerta para você que passa na região. Agora sim, vamos saber do tempo. Essa semana que está começando aí com chuva e friozinho em Curitiba, segundo o CIMEPAR, teremos sim tempo instável em grande parte do Paraná, previsão de chuva em várias regiões. Isso não exclui aqui a nossa capital. E as temperaturas seguem baixas também. Agora estamos com 11 graus e a máxima deve ser de apenas 13. Que friaca, né? O duro é quando não tem sol, né, gente? Que aí não esquenta, né? Pois é, é o que teremos hoje. Esse é o cenário. A partir de amanhã, o sol pode aparecer, viu? Hoje, então, nada dele, apenas chuva, que pode vir a qualquer hora. Não é um volume significativo, pelo contrário, tá pouca coisa, mas pode vir a qualquer hora do dia. A partir de amanhã, então, o sol aparece, mas isso não quer dizer que vai esquentar, porque estamos já chegando aí no inverno, né? Começa oficialmente no dia 21 de junho e teremos baixas temperaturas aí. O que acontece então amanhã? O sol pode aparecer por 3 horinhas aí ao longo do dia, termômetros variam de 9 a 17 graus. Quarta-feira é o melhor dia da semana disparado, hein? 10 horas de sol, 7 de mínima, 18 de máxima. Na quinta também com sol, mas já com um pouco mais de nebulosidade, 7 de mínima, 16 de máxima. Na sexta tem a volta da chuva, sol até aparece um pouco, bem menos já, e a chuva deve voltar, termômetros de 8 a 21 graus. E no sabadão tem chuva de novo, 11 de mínima, 18 de máxima. Domingo o sol tende a aparecer um pouquinho mais e não deve ter chuva. Mas aí eu te conto mais pra frente, porque tá longe ainda, né? Tem muita água pra rolar aí debaixo dessa ponte, eu vou atualizando pra você a previsão por aqui sempre. Deixa eu ver o que tá chegando aqui no Whats agora. Vem comigo dar uma espiadela. Temos aqui o Rodrigo Schwan, que ele que é motorista de aplicativo, novo aqui pelo Whats, mas sempre ligado na Mundo Livre. Ainda mais em um dia gelado como hoje, só Mundo Livre para aquecer o meu dia e dos passageiros que transporto comigo. Bem-vindo aqui no nosso Whats, Rodrigo. Venha sempre, tá? E obrigado por levar Mundo de carona e levar música boa pro ouvido aí dos seus passageiros. Aposto que você ganha sempre nota boa aí, né? Pela trilha sonora. Agora vamos para a enquete, que foi sugestão do Glauber Gorski hoje, sobre dinheiro esquecido. Você já deixou de receber um dinheiro esquecido? Seja num bilhete premiado vencido, nota Paraná, nota Curitibana, enfim. Me conte sobre isso. Aliás, o próprio Glauber já teclou aqui, dizendo que a trilha sonora foi apropriada para a enquete, né? Tocou Money do Pink Floyd e agora ainda Money for Nothing do Dire Straits, né? E ele diz assim, ó, bora evitar prejuízos e valorizar conquistas. É por aí, Glauber. Lucas falou o seguinte, ó, fui ver meu saldo e vi que ganhei 50 pila do Nota Paraná.

0: De vocês. Ainda tem com a gente aqui a Sônia, falando em money, né? Quem disse que grana extra não é bom, hein? Sim, já esqueci recentemente um cashback no aplicativo de desconto de combustível, R$30. Agora tô 100% atenta. E por falar em nota Curitiba, bem lembrado, fiz cadastro e esqueci de consultar. Pois é, então dá uma olhadinha, hein? Até para não acontecer, como aqui uma ouvinte nossa que falou que perdeu quinhentão já, gente. Quinhentão é de chorar, né? Já eu trago aqui quem mandou essa mensagem e também a sua. Já perdeu algum dinheiro? Já esqueceu aí algum dinheiro que era seu por direito? Seja aí num bilhete vencido, nota curitibana, nota Paraná. Conta pra gente já eu trago tua participação e também tem notícias sobre isso hoje aqui para te ajudar a não perder esse dinheiro, hein? E já, você é motorista de aplicativo? E como é que tá o seu cadastro na Urbis, hein? Tá atualizado? Tem muitos motoristas que não estão com esse cadastro atualizado. Eu te conto já o que fazer para regularizar. Voltamos já também com música boa. No próximo bloco, Led Zeppelin tá chegando, hein?
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0: Uou, que som potente esse do Michael Jackson, hein? Aqui na Mundo Livre, sua atitude sonora, você ouviu They Don't Care About Us, também o Maroon 5 com This Love. Lá no começo teve o Led Zeppelin, né? E aí Alisson mandou mensagem por aqui, curtiu, viu o Led. E também, olha só, ele, Bruno e Gustavo mandando aqui um beijo pra Fernanda, que tá de aniversário hoje. Estamos há 26 anos juntos, parabéns, meu amor, te amamos muito. Então fica um parabéns aí pra Fernanda, deixo meus votos aí também de um grande dia pra você, viu, Fer? E Vadivan também mandando mensagem aqui falando do Transtorno Sul, gente. É, o Contorno Sul talento da Bosch até a Volvo aí, segundo Vadivan. Vamos lá, gente, falar que quase 10 mil motoristas de aplicativo estão com o cadastro vencido em Curitiba. Segundo a Urbs, esses motoristas precisam atualizar os dados, procedimento obrigatório que deve ser feito a cada 2 anos. Para manter tudo em dia, os motoristas precisam apresentar documentos atualizados, incluindo certidões de antecedentes criminais. Quem for flagrado trabalhando de forma irregular pode ser enquadrado em infração gravíssima. A atualização cadastral pode ser feita pela internet, no site da URPS, ou então presencialmente, mediante agendamento. E hoje, nosso ouvinte Glauber Goski sugeriu perguntar aí sobre o dinheiro que a gente já deixou de receber, né? Bilhetes premiados vencidos, nota Paraná expirada, tem o nota Curitibana também. E o pessoal está falando sobre isso aqui com a gente na nossa enquete. Luana disse que perdeu R$500 no Nota Paraná. Poxa, é um dinheirão, né, Luana? Ela diz aqui, ó, quase chorei de raiva quando vi. Não é pra menos, hein? Renata Balego, e Silvia, dinheiro eu esqueci? É que não tenho. O Thiago Pinheiro, nunca esqueci dinheiro, nem no bolso daquele casaco que tá no fundo do armário. Infelizmente, o contrário é muito comum. O dinheiro é que esquece de mim. Tem ainda o Everton Costa, ele que tá tentando sair da Fazenda Rio Grande, tá tenso por aqui, viu? Já deixando aí um alerta de trânsito também, né? Pois o Everton respondeu a enquete. Já perdi uma graninha no Nota Paraná, acabava deixando para transferir para o IPVA e às vezes perdia o prazo e também perdia a grana. Hoje tudo agendado na agenda do celular para não perder mais. E sabe quando você perde grana porque o devedor esqueceu, entre aspas, de pagar? Pois é, isso aconteceu com um ouvinte nosso. Já te conto com quem. E trago também a tua participação na enquete já já. Manda aí. E logo mais tem mudanças no trânsito na Vitor Ferreira do Amaral por causa de obras. Detalhes já já pra você. E mais música boa ainda chegando. Tem muito mais aí na próxima sequência.
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0: Bom dia, excelente manhã de segundona. Segunda-feira, isso mesmo, hein? Tamo junto por aqui, sou Silvia Sprenger. Agora 8 horas, 9 minutos, 12 graus em Curitiba. O dia deve seguir bastante nublado e chuvoso hoje, tá? Essa já é quase a máxima de hoje, 13 graus deve ser a máxima, minha gente. É real isso. Amanhã o sol deve voltar a aparecer, então... Quer lavar uma roupinha? Se programa aí pra terça, quarta-feira vai ser o melhor dia da semana disparado, tá? Então já faça seus planos, se organize pra isso que vai ser o dia pra secar a roupa quarta-feira, hein? Amanhã já começa a dar uma melhorada. Agora a música boa melhora muito o seu dia e tem agora Bastille chegando com Pompeii.

0: Mundo Livre, sua atitude sonora, som do Charlie Brown Jr., Sino Dourado, essa aqui. A Tami, nossa ouvinte, falou assim, ó, que delícia ouvir esse clássico do Charlie Brown Jr., animou meu dia que estava começando meio xoxo. Ah, é isso, a música boa tem esse poder, né, gente? Também curtimos Cranberries com arrepiante Dreams aqui na programação. Agora são 8h20. Deixa eu falar contigo que circula ali pela região da Vítor Ferreira do Amaral, porque tem mudanças no trânsito a partir de hoje, viu? Isso por causa do transporte e lançamento de vigas da obra do viaduto Curitiba-Pinhais. Sim, estão previstos bloqueios totais em diferentes pontos da região, sempre a partir das 9 da manhã e até as 5 da tarde, viu? Essas interdições vão atingir principalmente a própria Vítor Ferreira do Amaral e vias de acesso próximas ali ao local da obra. O trânsito será bloqueado a partir do cruzamento com a rua Raiton da Silva Pereira, que passará a ser utilizado, inclusive, como principal rota de desvio para quem segue em direção ao Capão da Embuia e Pinhais. E também haverá bloqueio total na rotatória que liga as ruas Paulo Quissula, Edson Zacarias Cordeiro e Guilherme Vaz. Muita paciência e rotas alternativas. Essa é a dica. E o jogo do Brasil, minha gente? Pois então, né? A seleção brasileira estreou com empate na Copa do Mundo. O Brasil ficou no 1-1 com o Marrocos. Marrocos, inclusive, que abriu o placar, né? E graças a uma jogada individual de Vini Júnior, o Brasil empatou o jogo, evitando assim uma derrota já logo na estreia. O próximo jogo do Brasil será na sexta-feira, às 21h30, contra o Haiti. E sobre os jogos que rolaram ontem na Copa, já te conto, porque agora quero dar uma olhada aqui nas participações da galera na enquete de hoje. Glauber Gorski sugeriu perguntar sobre o dinheiro que a gente deixa de receber daquilo que nos é de direito. Bilhetes premiados vencidos, nota Paraná, nota Curitibana e por aí afora. Aliás, nosso assunto já aqui no Mundo News é esse também, hein? Pois bem, Adriano Mengardo falou o seguinte: eu já perdi uns pila de cashback na Procorrer, dava para comprar uma meia. Já tá valendo uma meia, né, Adriano? Aliás, outro Adriano, o Fressato, participando aqui com a gente: já perdi alguma grana, mas os devedores que esqueceram de me pagar. Entendi qual é, hein? Não é fácil, né? Tem também o Sandro aqui, gente. Não conferi a nota Paraná, perdi R$112. Agora confiro todo mês, confiro até o desconto de IPVA e IPTU e pago à vista. Sou chamado de Lineu da grande família. Perder dinheiro, não. Jamais, né, Sandro? E tenho mais participações por aqui. Já trago mais uma rodada, inclusive a sua, você que está teclando agora, para me contar se já aconteceu contigo também, hein? Fica aí, porque tem ainda mais som bacana chegando com Jimi Hendrix e muito mais.
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0: O quarto dia da Copa do Mundo teve 4 partidas e muitos gols. O principal destaque foi a goleada da Alemanha sobre Curaçao por 7-1 pelo Grupo E. A Costa do Marfim venceu o Equador por 1-0 também pelo Grupo E. Já pelo Grupo F, Holanda e Japão empataram em 2-2 em uma partida muito movimentada, hein? E ainda pelo Grupo F, fechando a rodada, a Suécia goleou a Tunísia por 5-1.
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0: Demais Linkin Park aqui na Mundo Livre, sua atitude sonora de Emptiness Machine. Ainda rolou Iggy Pop com Katy Pearson Candy. São 8 horas e 40 minutos. Deixa eu falar para você que circula pelo centro agora, porque a partir de hoje, um trecho ali da Alameda Doutor Murici vai passar por obras na calçada entre André de Barros e a Visconde Guarapuava, viu? Tem previsão aí de 2 meses para a conclusão dessa obra, então é bom ficar atento. E vamos falar em atenção também em relação ao seu dinheiro, hein? Porque centenas de paranaenses que ganharam prêmios em dinheiro no Nota Paraná ao longo do ano passado podem perder o direito de resgate dos valores. Segundo a coordenadora do programa, Marta Gambini, tem essa questão porque o regulamento do programa, né, ele define que os créditos têm validade de 12 meses desde que foram gerados. Quem ganhou em julho do ano passado, então, tem até o próximo mês aí para fazer o saque. E o pessoal, inclusive, do Nota Paraná, está procurando as pessoas aí que estão prestes a perder esse dinheiro. Pois é, segundo dados oficiais, 454 consumidores de 118 cidades do estado que ganharam R$ 1.000 no ano passado ainda não tinham resgatado essa grana, gente. Isso sem contar ainda os que foram sorteados com valores menores, como R$ 100 e R$ 50 também. Aliás, esse é o tema da nossa enquete de hoje, então vale se dar uma olhadinha, né? Se você não é um desses aí que vai perder essa grana. Perguntei sobre esse assunto, já aconteceu contigo de perder uma graninha e depois ficar sabendo é terrível, né? Você vê que expirou essa grana. Pois Giovana tá aqui com a gente, aliás, comentando da dificuldade de sair da Fazenda Rio Grande hoje. Nosso ouvinte Everton tinha falado sobre isso há pouco e ela disse que tá junto com ele nessa, hein? Tá osso! E sobre a enquete, quisera eu ser esquecida assim, mas gasto cada vintém. Tem aqui um ouvinte que não assinou, minha gente. Olha o que ele diz, hein? Queria só ter pedido dinheiro por conta do Nota Paraná. Minha distração é tão grande que não posso andar com dinheiro físico. Por algum motivo, minha mente desliga que aquilo é dinheiro e, infelizmente, já joguei literalmente fora numa lixeira qualquer. E não foi apenas uma ou duas vezes. Sério, hein? Ah, louco, minha gente. E tem gente aqui que, graças à nossa enquete, está resgatando grana. Já mais cedo tivemos 2 ouvintes falando que resgataram 50 e dessa vez 100 pilas, hein? Quem será que se deu bem nessa? Já eu conto para você e também trago tua participação na enquete. Se você quer participar, a hora é agora, porque tem só mais um bloquinho de Mundo News, hein? E o David Bowie chega para embalar esse nosso próximo bloco. Já. 8h43, bom dia.
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0: Bom demais, Blur, aqui na Mundo Livre. Sua atitude sonora, Girls and Boys e ainda Beatles com Help. Sem falar no Star Race com a nova deles, One More Night in Nashville. Sonzeiras aqui na Mundo, hein? 9:01. Assim a gente vai encerrando o nosso Mundo News de hoje. Acabou por aqui, hein? Não, peraí, temos as últimas participações da galera na enquete de hoje, que foi sugestão do Glauber Goski. Quanto dinheiro já deixamos de receber daquilo que nos é direito, como bilhetes premiados vencidos, nota Paraná expirada, ou até o nota curitibana, que não é muito lembrado, né, por muita gente? Pois é, lancei a pergunta que o Glauber sugeriu e muita gente participou. E olha que legal, muita gente se deu bem, hein? Encontrando o dinheiro que estava lá. Moacir Pedroso, antes da resposta na enquete aqui, ele lançou uma polêmica em cima dessa enquete. Por que ter validade de um crédito que é direito? Se for um cashback de empresa, tudo bem. Ou então, deveria ser mais tempo, tipo 5 ou 10 anos. Nota Paraná, como a gente falou mais cedo até, é um ano, né? O período aí para você poder resgatar o dinheiro. O Cleiton respondendo a enquete, eu tenho o costume de perder dinheiro se não deixar as minhas contas em débito automático. Não me dou bem com datas de vencimento e acabo deixando de pagar no dia. E com isso, pago juros. Rafael Eduardo, já perdi amizades por emprestar uma grana alta para o cara fazer a rematrícula da faculdade, me prometer devolver a grana no 13º e eu passar a virada de ano duro e ele ostentando na Ilha do Mel. Ou a mensagem do Rafael Eduardo aqui foi destinada para alguém que será que estava ouvindo, hein? Olha só. O Gil de Sorocaba, já perdi muito dinheiro, mas também achei. Bruno do Amaral, Silvia, obrigado. Eu tinha R$43 no Nota Paraná e não sabia. Obrigado, mundo. Ainda olha só o Miguel Pereira. Ganhei R$100 no sorteio do mês passado. Só fui conferir porque você falou. Já paga cerveja pro jogo de sexta. E ainda o Rodrigo Schwank, graças à enquete da Mundo Livre, dei uma pausa nas corridas. Ele que é motorista de aplicativo, né? E vi que tinha quase 100 pila na nota curitibana para sacar. Valeu, Mundo Livre. Oxe, gostei demais de saber que a gente fez diferença aí, né? No dia de uma galera que foi lá dar uma olhada e tinha realmente essa grana. Eu e o Glauber, né, que sugerimos a enquete. A gente merece uma comissão de vocês, hein? Não, não, tô brincando, gente. Capaz, né? Valeu, muito obrigada pelas participações. E a gente volta amanhã com mais Mundo News, mais enquete, mais sempre você aqui participando com a gente. O convite está feito, hein? A partir das 7. Eu já volto, vou trazer Alice in Chains e muito mais aí na próxima sequência.
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Bom dia, excelente manhã de segunda-feira para você que me acompanha aqui na Mundo Livre. Bora juntos! Seguimos aí com mais som de Atitude. Sou Silvia Sprenger e agora trago Alice in Chains.

0: Depois você ouviu aqui na Mundo Livre sua atitude sonora, My Chemical Romance com Teenagers e ainda Oasis, Whatever. E segue o baile por aqui, hein? Próxima sequência vem daquele jeito que você gosta, que eu sei. Tem Red Hot Chili Peppers chegando e também, gente, tem mais um boletim, nossa seleção sonora trazendo hoje Marrocos. Então não vá perder, hein?
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11: Marrocos chega com moral alta na Copa do Mundo. Ela foi a primeira seleção africana a garantir vaga para este Mundial. Também carrega o peso de ter sido a primeira africana da história das Copas a chegar numa semifinal, fato alcançado na edição passada, em 2022. E depois do apito final, a atitude marroquina continua fazendo barulho. Conheça Between Natna, uma banda que mistura rock alternativo, punk e metal. Os caras já tocaram em 3 edições do Le Boulevard, um dos maiores festivais da cena independente do país. Conheça um pouco desse alt rock punk marroquino.
12: Oi, oi.
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0: Livre, sua atitude sonora e o som do Coldplay Paradise, ainda Weezer com Hash Pipe. Vou dizer que acho uma das melhores do Weezer. Essa aí que a gente curtiu, o som incrível, né? E voltamos, tem muito mais chegando. Men at Work, daqui a pouquinho aqui na programação, não vá perder.
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1: Um dos segredos para melhorar a performance esportiva é caprichar no setlist do café da manhã. Uma hora antes da corrida, coma alimentos que dão energia rápida, como banana, pão com geleia ou doce de leite. Isso vai te dar força na medida.
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0: Mundo Livre, sua atitude sonora. Bom Jovi, Keep the Faith. Ainda curtimos o The Cooks com Naif. Som delicinha, hein, que se curte nessa segunda-feira tão nublada, né? Mas danada não, estamos aqui com muita música boa. Você gosta de comer ovos? Gente, eu adoro. Não fico um dia, acho, sem comer aquele ovinho cozido com a geminha mais molinha, sabe? Que delícia. Pois tem uma dica pra você que inclui os ovos na sua dieta. Uma dica do Rock'n'Run chegando já já. Aliás, Rock'n'Run, aniversariante do dia, hein? 12 anos do programa Rock'n'Run, sempre botando você aí pra se exercitar, te dando mais saúde e qualidade de vida. Não perca a nossa dica já já, então. E também mais música boa chegando com Guns N' Roses e muito mais.
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0: Aqui é Silvia Sprenger e esse é Rock and Run. Faz tempo que o ovo deixou de ser vilão e está presente na dieta de muita gente. Mas você sabe como armazená-lo? É melhor que ele fique refrigerado para durar mais, embora isso não seja obrigatório. Uma vez na geladeira, o pior lugar é na porta, justamente o local onde vários aparelhos têm um compartimento especial para ovos. Isso porque ali é a parte mais quente da geladeira e por ser movimentada todas as vezes que é aberta, pode acabar quebrando algum ovo.
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Bom dia, boa segunda-feira. Tamo junto aqui na Mundo Livre, sua atitude sonora. Sou Silvia Sprenger e abro mais uma sequência. Agora Guns N' Roses, pra ninguém chorar. Eu não quero ninguém chorando.

0: Aí sim, hein? Inimigos do Rei, na mão do livre, sua atitude sonora, medo. E ainda curtimos o Disturbed com The Sound of Silence. Essa que o Josias, nosso ouvinte aqui pelo Whats, tava elogiando, dizendo que é um som arrepiante. Concordo totalmente contigo, viu, Josias? Segundona, dia 15 de junho, 10h22. E daqui a pouco, a partir das 11h45, tem, minha gente, meio-dia Paraná, isso aí. E a gente tá com o Januzzi aqui para conversar com a gente e trazer quais são os destaques de hoje. Bom dia, Januzzi, tudo bem?
1: Oi, Silvia, bom dia para você, para todos que sintonizam a Mundo Livre. Eu tava curtindo esse som aí. Quem que não tem medo do fim do mês, hein?
0: Quem não, né?
1: Quem não tem medo do fim do mês é o que mais assusta a gente nos dias de hoje.
0: Certeza.
1: Silvia, eu tô aqui na redação da RPC, preparando o meio-dia Paraná, que vai ao ar a partir de 11h45. É o momento de você ficar bem informado com tudo aquilo que acontece na cidade, com tudo aquilo que acontece na região metropolitana. Hoje, por exemplo, a gente vai falar de uma operação do GAECO com vários mandados de busca e apreensão, de prisão contra facções criminosas aqui na região de Curitiba e em todo o estado do Paraná. A gente vai trazer os detalhes a partir das 11h45. Quem circula pelas ruas de Curitiba e quem vai principalmente para a região de Santa Felicidade sabe do caos que ia passar ali no viaduto do Orleans, da atual do Túlio. É. Essa é uma promessa antiga que esse viaduto ia ser reformado, ia ampliar, ia melhorar o trânsito ali na região e nunca saiu do papel, mas agora parece que vai sair.
0: Ah, é?
1: A gente vai. E esse é um gargalo para quem sai de Santa Felicidade e vai em direção a 277 ali na região do Orleans, na região da atual do Túlio. Quem está circulando pelas ruas também, tem um outro lance acontecendo lá na Vitor Ferreira do Amaral, naquele viaduto que vai para Pinhais. 50 vigas enormes estão sendo transportadas ali na região, exige uma mega operação e o trânsito também fica um caos. Se já não bastassem as obras pela cidade, que deixa esse trânsito um caos, tem essa manobra que está acontecendo hoje também ali na região. E a Ana Carolina vai mostrar para a gente os bastidores da rodoviária de Curitiba. O que, que você encontra de diferente ali na região? A gente vai mostrar a partir de 11h45. Por isso, eu aproveito essa oportunidade para fazer o convite para o ouvinte da Mundo Livre e para você, Silvia.
0: Valeu, estaremos juntos e conectados com certeza, viu, Januzzi?
1: Legal, obrigado pelo espaço, uma ótima segunda-feira para todo mundo, que seja uma semana leve, uma semana boa para todos nós.
0: Que assim seja, valeu.
1: Amém, obrigado, Silvia.
0: Valeu. Pois bem, gente, é isso então. Todo mundo ligado no meio-dia Paraná, logo mais a partir de 11h45. E aqui comigo para ouvir New Order, já chegando aqui na programação.
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0: Mundo Livre, Atitude Sonora, Cardigans, Love Fool e antes a sua 93.9 trazendo novidade incrível aqui na programação. Que dueto esse, hein? Paul McCartney com Ringo Starr. Incrível ouvir os dois juntos, Home to Us. Novidade que a sua Mundo traz aí pra você curtir. Essa rendeu um like lá no aplicativo, não rendeu? Sabe que essa música, gente, ela foi construída a partir de uma base de bateria gravada pelo Ringo Starr, eterno baterista dos Beatles. Incrível aí esse dueto com o Paul, né? Demais. Agora são 10h42 e a gente já vai trazer Joan Jett and the Black Hearts aqui na programação. Tá incrível? Sai daí não, já tô voltando.
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0: Uou, musicão aí do Arctic Monkeys, What You Only Call Me When You're High, ainda Limp Bizkit Behind Blue Eyes. E assim, em altíssimo estilo que eu encerro os meus trabalhos hoje por aqui, hein? Sou Silvia Sprenger, valeu por hoje. Amanhã tamo junto de novo, tá? Siga aí agora com ela, Flávia Rocha. Beijo, boa segunda-feira.
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Oiê, muito bom dia, boa segunda-feira, boa semana. Por aqui agora comigo, Flávia Roça, chegando na Mundo pra te acompanhar. E hoje eu começo com essa pedrada aqui, ó, do Metallica.

0: Mundo Livre, sua atitude sonora com The Strokes, fechando a minha primeira sequência nesta segundona, 15 de junho, You Only Live Once. Também rolou Rolling Stones, Don't Stop, novidade, com Dexter and the Moonrocks, Freaking Out. E emocionando por aqui com Metallica, Nothing Else Matters. Agora 11h19, aliás, emotivos podem culpar a astrologia hoje, viu? Pois a lua está em câncer. Então, um dia mais sentimental, um dia que pede aí mais vínculo, mais acolhimento, é? Então, se acolha, se trate bem. E por aqui a gente ajuda, claro, com essa programação totalmente acolhedora e animando esse dia cinzento aí da nossa Chuvitiba. Bora seguir junto comigo por aqui, que já já eu trago o nosso Mundo Livre Flow.
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0: A Copa do Mundo chega hoje ao 5º dia de disputas, com 4 partidas movimentando a competição. À 1 da tarde, a Espanha enfrenta Cabo Verde em Atlanta. Às 4 horas, a Bélgica encara o Egito em Seattle. Às 7 da noite, o Uruguai estreia diante da Arábia Saudita em Arlington. E às 10 horas da noite, Irã e Nova Zelândia se enfrentam em Los Angeles. Mais informações aqui no Mundo Esportes a qualquer momento.
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0: Aí no Mundo Livre, Kate Tunstall, Suddenly I See, aqui no Flow, também Bad Company, Feel Like Making Love, e Nexus, Original Sin. E começando aqui nossa primeira metadinha dessa edição, Oingo Boingo e Talking Heads. 11 horas e 45 minutos, 15 minutinhos pro meio-dia. Esse é o nosso Flow, com 10 sons diretos, sem intervalos. Bora seguir em frente agora com Faith No More, Epic.
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0: Mundo Livre, sua atitude sonora, fechando essa edição do Flow, Group 7, How Do You Do? Erasure, A Little Respect, também Frejá, Amor Pra Recomeçar e Johnny Cash com Personal Jesus. Meio dia e três, bora correr aqui pro nosso restaurante sonoro. O Flow ainda volta hoje na programação em mais duas edições com 10 sons direto. E eu tô te esperando pro nosso almoço de segunda-feira. Vem pro Mundo Livre, Lacarte. 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

Meio-dia e seis, uma ótima tarde. Sejam bem-vindos ao Mundo Livre à la Carte, sempre servindo para você aquela horinha recheada de deliciosos sons. Por aqui, chefe Flavinha na cozinha, comandando o menu mais saboroso do seu rádio em três tempos apetitosos. Entrada, prato principal e sobremesa. Bom, sabadão, dia 13 de junho, foi dia de Santo Antônio. No Brasil, é um dos santos mais populares, famoso como o Santo Casamenteiro. E também por iniciar a temporada de festas juninas. E a tradição é o famoso bolo de Santo Antônio. E eu tenho uma história, gente. Eu peguei um bolo aí semana passada, alguns dias atrás. Esperava, né, tirar aquele santinho no formato daquela estatuazinha. E eu achei que tinha vindo um pedacinho de papel alumínio. Por engano, no meio do bolo. Joguei fora. Uns dias depois, eu vi uma amiga postando o bolo com uma medalhinha do santo, menor, mais fininha, ou seja... Provavelmente o meu pedaço de papel alumínio era, sim, a medalhinha do santo toda embrulhada. Gente, joguei fora o meu santinho. Tô devendo desculpas pro Santo Antônio, vou ter que comprar outro bolo. Eu quero saber se você já achou o Santo Antônio no bolo. A simpatia deu certo, deu casamento. Tem alguma história aí pra me contar sobre o bolo de Santo Antônio? Ah, me conta por aqui, manda sua mensagem pra cá. Já tem gente compartilhando que hoje é dia de sopinha. Sim, o dia tá propício para aquela boa sopa, né? Então vamos começar com uma sopinha com gostinho de Pearl Jam. Abrimos o almoço de hoje com Something Special. Vem saborear o cardápio do dia. Bom apetite!

0: 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No Mundo Livre, à la carte e nossos suculentos aperitivos do almoço de hoje. Bloco da entradinha por aqui com The Bold Choice, Sunday Morning. Também Marcelo D2, qual é? E Pearl Jam, Something Special. Inclusive, o André Bello, nosso ouvinte, cliente aqui do Restaurante Sonoro, mandou um beijão para a filhota Clara, com quem ele dançou a valsa dos 15 anos ao som de Something Special do Pearl Jam. Que legal, hein? Escolha diferente e excelente aí para a valsa da Clara, filhota do André. Everson Dinossauro por aqui. Boa semana para os rockers. Segundou. E hoje, nada melhor que sopa de legumes com músculo e diz que está fazendo também aqueles crotons, né? Aquele pãozinho torradinho delicioso. Beijo para minha eterna Patty Girl. Boa semana por aí, Everson, para vocês. Patty Colveiro. Oi, chefe Flavinha. Com esse tempo friozinho, nada melhor que uma sopinha. A minha hoje é de mandioca com frango e bacon. Uma delícia. Pois planejo fazer uma sopinha essa semana também, gente. Vamos ver quando vai dar tempo. Bom, perguntei por aqui hoje sobre o nosso Santo Antônio, bolinho de Santo Antônio. Você aí já achou o santo? A simpatia deu certo. Gustavo Amalho por aqui conta o seguinte: Flavinha, quase quebrei o dente com o santinho há anos atrás, mas acho que era fake, pois o casamento não durou muito. Esse ano nem quis arriscar com o meu bolo. Vai que dá certo de novo, né, Gustavo? Ana Vamp, olá Flavinha, ganhei um Santo Antônio de uma amiga. Diziam que tinha que judiar dele, deixar de ponta cabeça, mas falei que não ia fazer isso, ficou em cima da minha estante. Tempos depois, conheci meu marido Eliseu. Estamos há 19 anos juntos, com duas lindas filhas, Sofia e Emily. Arrasou, Ana. Não precisou judiar do santinho e ele fez a parte dele, viu só? A Bibi, boa tarde. Já peguei o toinho, mas descobri que ele vinha em todas as fatias. Olha o plot twist chegando aí, gente. Será? Será que é isso mesmo? Vou falar, hein? Foi a primeira vez que eu, pelo menos, peguei o meu bolinho ali e achei alguma coisa, né? Mas acabei jogando fora, como eu contei pra vocês. Sônia Maria Girardi por aqui. Bom dia, boa tarde, chefe Flavinha. O que o dia pede hoje? Uma sopa. Mais uma adepta da sopa nessa segunda-feira fria. E a Sônia contou o seguinte, ó. Não é só casamento que pedimos ao santo. Pedi orientação pra arrumar minha vida financeira uns anos atrás e fui atendida. Muito obrigado, Santo Antônio. Claro que dependeu de mim também, mas ele me iluminou. Ah, muito bom, hein, Soninha? Fica a dica aí que dá para pedir outras coisas para o santo atender nossos pedidos. Luiz Wu, tenho 100% de aproveitamento. 8 pedaços e 8 peças entre santos e medalhas. Michele Schmidt, boa tarde, chefe Flavinha. Mesa 14, sempre nas festas de Santo Antônio da Lapa. Esse fim de semana, fui pra lá e encontrei meu santinho. Acho que só teve um ano que não achei nem medalhinha, nem o santinho. A Michelle mandou, inclusive, uma fotinha ali com o santinho, a estatuazinha que eu contei que esperava encontrar no meu pedaço de bolo e também a medalhinha, que é menorzinha. Gente, eu dei tanta risada ontem. Quando me dei conta que eu joguei a medalhinha fora. Não é possível. A Juliana Espadim. Boa tarde, sou devota de Santo Antônio. Todo ano participo da festa e acho meu santinho, mas esse ano achei 2 na mesma fatia de bolo. Agora sim acho meu marido rico, bonito, fiel e hétero. Estamos na torcida, Ju. Marcos Cardenas, olá chefe Flavinha, agora tudo faz sentido. Outro dia estava andando pela rua e um brilho me chamou a atenção. Quando vi, era uma medalhinha de Santo Antônio e pensei, Quem jogaria a medalhinha fora? Hoje ela anda na minha carteira. Deve ser um ótimo amuleto mesmo, né, Marcos? Poxa vida, olha, gente. Não, vocês não sabem como eu tô arrependida de ter jogado a minha medalhinha fora. Como eu falei, devo desculpas pro santo. Vou ter que comprar outro bolo pra ver se acho a minha medalhinha ou o meu santinho. E você, tem histórias aí do bolo de Santo Antônio? Você já encontrou o santinho? Deu certo? Funcionou aí o seu pedido? Me manda por aqui sua mensagem. E já já, tamo de volta com o nosso prato principal de hoje.
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Mundo Livre, sua atitude sonora, matando a fome dos seus ouvidos no Mundo Livre à la carte. Aquele bom feijão com arroz aqui no nosso prato principal. Michael Jackson, Black Alright. Também rolou o DJs, Night Fever, Radiohead, Creep e ainda Red Hot Chili Peppers com Scar Tissue. Aí, inclusive aqui no som dos DJs estava o Júlio, o Bento e o Francisco, curtindo aí dentro do carro, nos embalos do à la carte. Valeu, moçada. Olha só, Everton Andrade por aqui falou que quando sair do trabalho vai passar no mercado comprar os itens pra sopinha, porque o dia está propício. Sim, demais, hein, Everton? Patty Girl por aqui, Flavinha Roque, o Croton do dinossauro é tudo de bom. Ele é jurássico, manteiga e pedacinhos de pão. Beijos no coração do meu eterno namorado. E aqui em casa, toca o sinal, é à la carte. Bom, perguntei por aqui hoje sobre o bolinho de Santo Antônio, se você já achou o santinho, se alguma simpatia já deu certo. Ju Castro por aqui, bom dia Flavinha, mesa 13, curtindo as entradinhas, levando o prato principal e a sobremesa para viagem. Ótima semana geladinha para a galera da Mundo. Eu quase faço coleção de Santo Antônio. Esse ano, comprei o bolo, não peguei. Então, o santo do ano passado ficou sozinho em cima do meu rack. Estou usando pro financeiro, já que no amor, reticências e risos. Boa sorte, Ju. Tem que funcionar para alguma coisa, né? Importante é ter fé. Bom, teve um ouvinte que eu não vou identificar o nome. Ele falou o seguinte: judiei tanto do santo que ele me deu troco por 15 anos casado com um trem que me arrependo até hoje. Nunca mais como bolo. Meu Deus. Ó, tem que achar outro santo para tratar com carinho dessa vez e reverter essa situação aí, hein? Clarissa Medi, se os de bolo de terreiro também vale? Três fatias, três presentes. E sim, não é só sobre casamento. Santo Antônio nos prove o alimento, o pãozinho que colocamos no pote de arroz em casa. E nunca deixa faltar. No da igreja esse ano foram duas fatias e duas medalhinhas também. Vânia Padilha, oi Flavinha, eu achei o meu santo. Espero que eu tenha sorte esse ano. Faz o seu pedido e trata com carinho. E boa sorte aí, Vânia. O Conrad falou o seguinte: pelo jeito, a receita do bolo vai 1 quilo de santo para cada quilo de farinha. Todo mundo pega. Eita, nós. Nem todos, viu, Conrad? Já teve gente por aqui que falou que acabou não achando, né? Jéssica Cândido, sobre o Santo Antônio, ele deve estar preparando um homem para mim. Ou ainda não nasceu, ou vai ficar viúvo. Porque há muitos anos, na mesma igreja, compro bolo e sempre sai santinho. Teve um ano que tinha dois. Foto para comprovação. E esse de cima é desse ano. A Jéssica mandou realmente a foto. Gente, uma caixinha com uma coleção de santinhos. De repente ali a Jéssica tem que mudar o pedido, né? Para ver se ele atende em outros departamentos da vida ali, como o pessoal já comentou por aqui. E a Adri Almeida falou o seguinte: bom dia, Flavinha, friozinho, dia de comfort food. E Santo Antônio de cabeça para baixo. E hoje já são 21 anos casadinha. Muito bom, gente. Ó, bloco que vem, próximo bloco aí, tá chegando nossa sobremesa. Vai ter bolinho de Santo Antônio hoje, hein? Já que a data foi no sábado, que tal? Tá chegando.

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3: Assim como na música, correr bem depende do ritmo certo. Evite sair com tudo logo de início para não queimar a largada. O segredo para evoluir nos treinos é encontrar a cadência confortável, onde você consegue respirar e até trocar uma ideia com quem está ao lado.
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0: 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Aqui o nosso Mundo Livre à la carte, fechando com sobremesas irresistíveis, camadas envolventes e sensações nostálgicas. Aerosmith por aqui com Walk This Way, Cássia Eller, Malandragem e U2, With or Without You. 1:03 e tivemos sim bolinho de Santo Antônio aqui na sobremesa do à la carte de hoje. E perguntei pra você se você já achou o santinho no bolo, se teve simpatia, se deu certo. Edson Okazaki falou o seguinte: boa tarde, Flavinha, minha patroa, depois que casou, começou a procurar o santo nos bolos, não sei não, hein? Manda um beijo pra patroa, beijos, valeu Edson e Luciane. Ariane Leite, bom dia Flávia, aqui pego o Santo Antônio quase todo ano. Já fazem 15 anos pegando o Santo Antônio. Acho que me afeta pouca. Devo buscar o Santo Expedito, será? Tem que começar a pedir outras coisas para outros santos. A galera tá um pouco descrente. Ana Luísa Moraes, já é o contrário, ó. Boa semana a todos. Em 2023, achei um santinho no bolo e foi o ano que eu conheci meu namorado. Para mim, funcionou. Que siga assim, Ana. O Sandro, boa tarde, chefe Flavinha, mesa 78. Todo ano eu compro, mas nunca achei. E tá bom assim, tá tudo certo também, segundo ele. Adriano Fressato na mesa 8. Chefe Flavinha, esse ano a peregrinação foi 3 paróquias, 7 bolos e 4 santinhos. Temos aí a prova que não tem santinho em todas as fatias, viu? Já que o Adriano teve aí 7 bolos e 4 santinhos, quase na metade ali. Marcelo Stachuk, para fechar por aqui, chefe Flavinha, provei o bolo de Santo Antônio procurando sorte. Não encontrei uma medalha. Encontrei a certeza de que, antes de encontrar um amor, é preciso encontrar a si mesmo. Para arrematar por aqui, né? O nosso poeta Marcelo Stachuk mandando essa para fechar a nossa enquete de hoje. E amanhã tem mais Mundo Livre à la carte ao meio-dia. Agradeço a preferência, agradeço as participações de todos, como sempre. Amanhã a gente se encontra com mais um almoço sonoro delicioso para você saborear no volume máximo.
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0: Mundo Livre, sua atitude sonora, garbage. Only happy when it rains. Se Shirley Manson estivesse em Curitiba hoje, ela estaria feliz com certeza. Também por aqui rolou Greta Van Fleet, Highway Tune, Titãs, Marvin e Creedence, Proud Mary. 1h22, ótima segunda-feira pra você. A gente esquenta por aqui, hein? Com sonzeira boa. Já já tem Journey na área e muito mais.
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0: Ai, na Mundo Livre, lindíssima canção do Oasis, Don't Look Back in Anger, e antes rolou a nova do Social Distortion, The Way Things Were, música que foi lançada aí recentemente, né, e tá no álbum Born to Kill, disco que quebra um jejum aí de 15 anos sem músicas inéditas da banda Social Distortion, e essa faixa aí fala sobre juventude, amadurecimento e superação, e ficou demais, né, você curtiu? Eu curti. 1h40, ótima segunda-feira, já eu trago Iron Maiden por aqui, classicão pra você.
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0: Demais, Elvis Presley aqui na Mundo, Don't Be Cruel. Também rolou Edward Sharp in The Magnetic Zeros, Home, Capital Inicial à Sua Maneira. E Iron Maiden, The Trooper. Lembrando que às 6 da tarde tem replay Mundo Livre, hein? A música mais curtida do dia através do aplicativo volta a tocar na programação, então já sabe, né? Vai curtindo aí a nossa seleção caprichadíssima pra você. E quando você curtir algum som, pega o aplicativo, deixa aquele like, que vale demais, hein? 1 minutinho pras 2. Ótima tarde. Já já eu volto.
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5: 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Faz tempo que o ovo deixou de ser vilão e está presente na dieta de muita gente. Mas você sabe como armazená-lo? É melhor que ele fique refrigerado para durar mais, embora isso não seja obrigatório. Uma vez na geladeira, o pior lugar é na porta, justamente o local onde vários aparelhos têm um compartimento especial para ovos. Isso porque ali é a parte mais quente da geladeira e por ser movimentada todas as vezes que é aberta, pode acabar quebrando algum ovo.
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0: Mundo Livre, sua atitude sonora de Wallflowers, One Headlight. Esse aqui é o grande hit da banda Wallflowers, lá de 1996, do álbum Bringing Down the Horse. Banda formada e liderada por um dos herdeiros de Bob Dylan. Tô falando do filho do cara, Jacob Dylan, que é o vocalista, compositor aí, líder do The Wallflowers. Por aqui também curtimos Lulu Santos, Apenas Mais Uma de Amor e Offspring, Come Out and Play. Agora 12h20.
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0: Aí na Mundo Livre, One Republic, I Am Worried, também Wrecking Ball Man, Human e Legião Urbana, Faroeste, Caboclo, pra você testar a sua memória cantando essa música de cabo a rabo sem errar. Conseguiu por aí? 2h39, já eu volto trazendo Jimi Hendrix pra você e a nossa atração da Corrida Mundo Livre 2026, que rola dia 15 de agosto no Parque Autódromo. Informações, você já sabe, né? No site da Mundo, mundolivrefm.com.br/corrida. É Paulo Ricardo, já também rola aqui na programação.
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0: Mundo Livre, sua atitude sonora com The Cure, Close to Me, também Tal Backman, She's So High, que Paulo Ricardo será, para fechar a minha programação nesta segundona, 15 de junho. Lembrando, hein, Paulo Ricardo, a atração de encerramento da Corrida Mundo Livre 2026, que rola dia 15 de agosto. Todas as informações aí nos canais de contato da Mundo Livre, site e redes sociais. 4 minutinhos para as 3 da tarde. Eu, Flávia Rocha, tô indo nessa. Me despeço por hoje, agradecendo, claro, sua companhia. Boa semana para você. Fica aí, quentinho, numa boa, curtindo a programação da Mundo, agora na companhia da Diana Vieira. Ótima tarde para você. A gente se encontra. Tchau, tchau.
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uma excelente tarde. Boa segunda, 15 de junho. Estamos juntos novamente nas ondas sonoras da Mundo Livre. E agora é comigo, Diana Vieira. Tô chegando hoje com o Pearl Jam Alive.

0: E aí, na Mundo Livre, você curtiu Depeche Mode, It's No Good. Antes, rolou Somber, Back to Friends. Revelação aí do nosso universo rock alternativo, Somber, se destacando também nas premiações da música. Essa faixa que a gente ouviu, Back to Friends, primeiro bombou nas redes, chegou ao 7º lugar na parada Billboard e recentemente foi premiada no American Music Awards. São agora 3h17, tô só começando o meu horário de hoje, chegando por aqui. E você, hein, tá pronto pra curtir 10 sons direto em mais uma edição do nosso Mundo Livre Flow? Não vai perder que eu volto já.
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0: Mundo Livre e um gostinho aí do melhor do rock alternativo, indie rock pra você, com Strokes, Reptilia. Esse é o nosso Mundo Livre Flow no ar. Por aqui são sempre 10 sons direto e temos agora lendários monstruosos dando sequência. Você fica com Deep Purple, Smoke on the Water.
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0: Mundo Livre, sua atitude sonora. Para fechar o nosso flow dessa tarde, você curtiu System of a Down, Aerials, e ainda tivemos o Rapa com Me Deixa. Boa tarde, ótima segundona para você. Agora são 4:03. Próximo flow com 10 sons direto é às 7 da noite. Sempre uma sequência matadora para seus ouvidos.
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De volta com a nossa programação musical, agora são 4h07, eu sou Diana Vieira, sua companheira em mais uma tarde aqui com a programação da Mundo e Bora de Kings of Leon, abrindo o bloco You Somebody.

0: Mundo Livre com Evanescence e Kay Flay, Fight Like a Girl, The Verve, Lucky Man e os Detonautas Rádio Love Nacional. Agora são 4h22, excelente segundona pra você que tá curtindo aqui a programação da Mundo. Eu volto ainda com Smiths e Sublime, não perde.
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13: O México começa a Copa com uma grande responsabilidade: abrir o Mundial em casa contra a África do Sul. A seleção chega com moral alta depois de ganhar a Liga das Nações, da CONCACAF e a Copa Ouro em 2025, batendo os Estados Unidos na final. Para transformar essa expectativa em volume, o Molotov lançou Viva México, a canção oficial da seleção no Mundial e que promete incendiar os ânimos dos mexicanos. Tem até jogadores do país fazendo ponta no videoclipe. Ouça essa banda de rock pesado com pegada de rap, guitarras sujas, atitude punk e muita provocação.

0: Mundo Livre trazendo aí Ramones, I Don't Wanna Grow Up e Cranberries, Animal Instinct. Agora são 4h38, logo mais por dentro do mundo aqui na programação, a partir das 5 da tarde. Música, informação e você, ouvinte, participando com a gente através do nosso WhatsApp. Não vai perder. Antes ainda rola por aqui som do Queen e Oasis.
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0: Mundo Livre com Oasis, Wonderwall, Jesus Jones, Right Here, Right Now, Skank, Amores Imperfeitos e Queen, Crazy Little Thing Called Love. Agora 5 minutos para as 5 da tarde. Tá chegando Por Dentro do Mundo, sua revista no rádio, música, informação e aquele seu momento de participar, mandando seu alô, sua mensagem através do nosso WhatsApp.
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6: Aqui é Silvia Sprenger e esse é Rock and Run. Faz tempo que o ovo deixou de ser vilão e está presente na dieta de muita gente. Mas você sabe como armazená-lo? É melhor que ele fique refrigerado para durar mais, embora isso não seja obrigatório. Uma vez na geladeira, o pior lugar é na porta, justamente o local onde vários aparelhos têm um compartimento especial para ovos. Isso porque ali é a parte mais quente da geladeira e por ser movimentada todas as vezes que é aberta, pode acabar quebrando algum ovo.
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1: Estamos de volta. Boa tarde, ótima segunda, 15 de junho. Eu sou Diana Vieira e te levo até às 7 da noite, agora com o nosso Por Dentro do Mundo aqui na sua Atitude Sonora. É aquele momento de curtir música e também informação. E claro, você é sempre bem-vindo a mandar sua mensagem. Tô com o WhatsApp aberto aqui e vou destacando o seu alô, sua presença, sua participação. A gente começa curtindo juntos Aerosmith, I Don't Wanna Miss a Thing.

0: aí na Mundo Livre, os Titãs com Flores, Cold War Kids, Push My Luck e Gautier, Somebody That I Used To Know. Agora são 5h13, ouvintes comigo já vão deixando suas mensagens. O Nilson Fleischmann, presente diretamente de Rio Negrinho. Tainá Marques fazendo a sua fezinha nas promoções da Mundo. Tá concorrendo, Tainá, boa sorte. E a gente tem notícia agora, hein? A cinebiografia Michael alcançou um marco histórico nos cinemas ao se tornar a cinebiografia musical de maior bilheteria de todos os tempos, hein? Segundo os números divulgados pela Lionsgate, o longa já arrecadou 911,9 milhões de dólares mundialmente, ultrapassando os 910 milhões conquistados por Bohemian Rhapsody de 2018, filme que retratou a trajetória de Freddie Mercury e do Queen. O resultado reforça a permanência de Michael Jackson como uma das figuras mais influentes da cultura pop mais de uma década após a sua morte. O interesse em torno do artista continua atravessando gerações, seja por meio das músicas, documentários, produções audiovisuais e também, claro, a constante presença do seu catálogo nas plataformas digitais e no rádio também, né? E você, já assistiu a cinebiografia? Eu ainda não fui, acredita? Não está computada a minha presença nos cinemas ainda nesses números, mas quero muito ver. Bom, para mais informações sobre a cinebiografia Michael e outras notícias sobre o mundo da música, acesse também o site da rádio mundolivrefm.com.br na seção de notícias. E temos, minha gente, Michael Jackson programado para abrir o próximo bloco, hein? Então não perca e você já pode tentar adivinhar qual dos grandes hits do Michael a gente escolheu para ouvir hoje. Me conta aqui qual você acha que a gente programou para hoje. Em 3 minutos você descobre se acertou.
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0: Mundo Livre com In Excess, Suicide Blonde, Os Paralamas, Meu Erro, The Pretty Reckless, When I Wake Up e Michael Jackson, The Way You Make Me Feel. Os ouvintes brincavam aqui de adivinhar que música do Michael estava programada. O Bruno estava apostando na versão do Michael para Come Together. A Michelle Schmidt estava torcendo por Black or White. E a Carla deixou como palpites Beat It e Smooth Criminal. Dessa vez foi The Way You Make Me Feel. A Carla também contava que foi assistir a cinebiografia do Michael e que é maravilhoso o filme. Bom, no bloco anterior eu trouxe aqui a notícia de que o filme Michael ultrapassou Bohemian Rhapsody e se tornou a cinebiografia musical de maior bilheteria da história, né? E temos mais notícias sobre o mundo da música. Na última sexta, o álbum do Blink-182, Take Off Your Pants and Jacket, ganhou uma edição comemorativa dos 25 anos de lançamento. Lembrando, esse foi o primeiro álbum de punk rock a estrear em primeiro lugar na Billboard 200. Lançado originalmente em 2001, o disco inclui sucessos do top 10 do rock moderno, como The Rock Show, Stay Together for the Kids e First Date. Além das 13 faixas presentes na versão original, essa edição comemorativa dos 25 anos reúne ainda 6 músicas que até então nunca haviam sido disponibilizadas nas plataformas de streaming. Pois é, minha gente, o tempo continua escorregando entre nossos dedos. Take Off Your Pants and Jacket, completando 25 anos. E eu aproveito para lançar a seguinte pergunta, hein? Quando foi a última vez que você teve essa sensação de que o tempo está passando muito rápido, hein? O que é que te fez ter essa percepção? Me conte aqui pelo nosso WhatsApp da rádio. Tô esperando a tua mensagem. Na volta, Dire Straits te esperando.
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0: Mundo Livre com Offspring, Self Esteem e David Bowie, Ziggy Stardust. A banda Deep Purple está com agenda de shows para divulgação do novo álbum Split, repleta de compromissos. E eles não têm planos de aposentadoria, não. Em entrevista ao site Total Rock, o tecladista Don Airey confirmou que a banda britânica não tem planos de encerrar as atividades, mesmo após décadas de estrada. Lembrando que uma turnê de despedida foi anunciada em 2017, a banda executou os shows e retomou as atividades de gravação em estúdio, ou seja, a despedida já foi. E agora eles continuam trabalhando, se é que dá para entender. O vocalista Ian Gillan já afirmou que não existe uma data definida para parar e que a agenda do grupo continua cheia de planos. Deep Purple voltará ao Brasil para um show único neste ano, né? O compromisso está marcado para o dia 5 de dezembro no Suhai Music Hall, em São Paulo. E está rolando enquete e é o seguinte, hein? Quando foi a última vez que você pensou? O tempo está passando muito rápido. E o que te fez pensar isso, hein? A Ana Paula Ramos, depois dos 40 anos, tudo parece que passou muito rápido. Como assim minha sobrinha já vai fazer 22 anos? Se quando ela nasceu, eu tinha essa idade. E isso foi ontem. Pois é, Ana Paula, não faz muito sentido, né? O Sandro, olá, Diana. Aqui é o Sandrão. Renato Russo já cantava. Todo dia quando acordo, não tenho mais o tempo que passou. Ainda ontem eu estava com meus 20 anos e hoje cá estou com meus 60 anos bem vividos. E a Michele Rosa, Dianinha querida, faz tempo que eu não passo por aqui, mas estou sempre na escuta. Valeu, minha querida. E o que me faz pensar que o tempo está voando é olhar os meus filhotes. Estão gigantes, independentes. Aquela coisa de mãe, né? Nem vi o tempo passar. E isso é muito real. Piscou, passou. Quando a gente percebe, eles já cresceram, ganharam asas e estão seguindo o próprio caminho. Dá um orgulho enorme, mas também aquela sensação de que o tempo correu rápido demais. Nem fale, Michele. Ontem mesmo eu falei pro meu filho que eu tinha vontade de encontrar ele pequenininho de novo. Ele tá com 18, me dá uma saudade daquele pirralho de 6 anos que ele foi. E não parava quieto, né? Queria só dar um abraço nele. O tempo passa muito rápido mesmo. Bom, me dá vontade de chorar até quando eu penso nisso. Enquanto a locutora vai se recompondo das emoções, me conta você também o que é que te faz pensar que o tempo está passando muito rápido, hein? Quando foi a última vez que você se pegou tendo essa percepção? Conta pra gente. E eu volto ainda com o nosso Replay Mundo Livre.
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0: E já voltei, sou Diana Vieira, sua companheira em mais uma tarde aqui na programação da Mundo Livre. Você tá curtindo o nosso Por Dentro do Mundo, até às 7, música e informação. Agora tem Replay Mundo Livre.
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0: Hoje com Disturbed, The Sound of Silence.

0: Mundo Livre, que sonzeira, hein? Com Muse, Supermassive, Black Hole, rolou ainda Clapton, Cocaine e Disturbed, The Sound of Silence. Essa de novo, né? Esse foi o nosso replay Mundo Livre de hoje. Agora são 6h13. O álbum do Blink-182, Take Off Your Pants and Jacket, completou 25 anos e o tema da enquete é: quando foi a última vez que você ficou abismado e pensou, o tempo está passando muito rápido? O Rafael Lechinski participa. Diana, uma das coisas que me faz perceber que o tempo está passando rápido é o acústico dos Titãs, que me marcou. 29 anos. E ele fala que faz também 19 anos que está morando em Curitiba e parece que foi ontem. Muito bom. E pelo visto, quem mais tem esse tipo de percepção, assim até de forma cotidiana, são as pessoas que convivem com crianças, né? Tias, tios, mães, pais e avós. Olha aqui, o Tarso. Diana, os filhos são o nosso novo relógio da vida. Esses dias passei 10 dias fora de casa, a trabalho, e quando voltei, meu filho de 12 anos já estava com a voz diferente. Vamos aproveitar todos os minutos com eles. Exatamente, Tarso, que coisa, né? Cris também com a gente. Boa noite. O que me faz ver que o tempo voa é saber que eu vou ser avó com 47 anos. O meu filho será pai com a mesma idade que o pai dele foi. E aí a gente percebe que o tempo passa muito rápido. Beijos, Diana. Valeu, Cris. Camila também com a gente. Diana, boa noite. Como assim o meu filho mais velho é um adolescente de 13 anos? Se eu ainda estou com 28, que foi quando eu engravidei dele. Percebi que o tempo voa quando ele nasceu. Ah, pois para mim, a minha fase até os 15 anos demorou tanto para chegar que eu achava que seria assim sempre. Nem fale, Camila. Quando a gente é criança, a gente torce para o tempo passar, né? A gente quer ser adulto logo. Então, as crianças que estão me ouvindo, aproveitem para ser crianças. Não queiram ser adultas tão rápido assim, que não compensa, viu? O Luiz Júnior. Diana, uma bela tarde para você. A respeito da enquete, percebi esses dias que o tempo voou quando meu bebezão de 25 anos me comunicou o seu noivado. E aí, percebi que realmente o tempo acelerou. Mas o que é que a gente pode fazer, né? Emerson Santos mandou imagens também do seu filho Pedro Guilherme, completando 20 anos, o tempo passa. E Ju Castro também por aqui. Diana, olhar para o meu filho, que está com 25 anos, me faz lembrar muitas vezes que o tempo passou muito rápido. Mas eu te digo que eu me peguei assustada no sábado, no show do Biquíni. Gente, eles estão comemorando 40 anos de estrada e tem músicas que lembram muito a minha adolescência. Foi muito bom lembrar e escutando todas as músicas, mas também faz pensar que temos que parar de nos preocupar com o amanhã. Só temos o hoje, né? E passa extremamente rápido. Muito bom, Ju Castro. Valeu aí pela sua mensagem. E você, hein? Quando foi a última vez que você se tocou? Meu Deus, o tempo está passando rápido demais. Compartilha aqui com a gente e voltamos já.
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0: Mundo Livre, trazendo aí Charlie Brown Jr., Vícios e Virtudes. Nesse finalzinho de tarde, ainda rolou Foo Fighters, Unconditional e Linkin Park, Lost. Agora 6 horas 34 minutos, Nico McBrain, ex-baterista do Iron Maiden, anunciou uma série de apresentações em formato de bate-papo, percorrendo diversos países entre outubro e dezembro. O objetivo é promover a sua autobiografia, Hello Boys and Girls. Batizada com o mesmo nome do seu livro, a turnê dará aos fãs a oportunidade de ouvir relatos inéditos sobre a trajetória de Nico. O repertório de histórias inclui bastidores do Iron Maiden, momentos marcantes da carreira, os desafios pessoais e curiosidades, né, de mais de 4 décadas na música. A turnê vai começar em Frankfurt, na Alemanha. E temos enquete rolando, ouvintes me contam o que os faz ter muito claramente a noção da passagem do tempo. Aqui o Sandro. Diana, boa noite. É bem isso mesmo, né, em relação aos nossos filhos crescendo. Um dia eu estava levando minha filha de lancheira para a escola e hoje eu levo ela para a faculdade, já tem 21 anos. Ele lembrava aqui da música dos Titãs, Epitáfio. Sônia Maria com a gente. Diana, boa noite. Eu percebo que o tempo voou quando eu olho para o meu filho e vejo um rapaz de quase 20 anos já na faculdade. Namorando? Como assim? E ainda, quando eu vou fazer algo e não tenho mais aquela rapidez e agilidade de 20 anos atrás. Também quando eu quero eliminar peso e percebo que só eliminei 100 gramas e que antes era super fácil emagrecer. E quando eu falo pro meu filho no meu tempo e ele diz: meu Deus, você tá véia, hein, mãe? Socorro! O Fábio: percebo que o tempo passou quando eu viro a noite bebendo e acordo completamente podre. A idade chegou mesmo. Abrão Novelos: Diana, boa noite. Que friozinho gostoso. Essa vida é muito interativa e divertida. Tô aqui com 43 anos, colecionando figurinhas digitais da Copa e jogando FIFA Rivals. Quando eu era criança, com 7 anos, eram os chicletes ping-pong e as educativas figurinhas e as balas com figurinhas de recadinhos de amor no corredor da escola. Era jogando bafo que aumentava a coleção cromos antigamente, mas desde criança sempre ouvindo o melhor do rock. O tempo pode passar, mas a essência do que é bom deve ficar. Abraço a todos os ouvintes. Olha aí a reflexão do Abrão. Nívia Couto também estava reflexiva, mandou aqui uma frase que ilustra tudo isso. Um dia seremos apenas um retrato na parede, depois nem isso. E a Elisa, de 11 anos: um dia comparei a minha mão com a da minha avó. É, o tempo passa rápido. Beijão pra você, Elisa. E olha, Elisa, se tudo der certo e você tiver a alegria, o privilégio de viver tanto quanto a sua mão também vai ficar como a dela, né? Viver todas essas fases é uma coisa incrível e é um privilégio, né, gente? Temos que lembrar disso também. O Antônio Carvalho, motorista de aplicativo, disse que também se emocionou quando eu falei do meu filho. Ele teve que segurar a onda porque estava com um passageiro e realmente tudo passa muito rápido. Ele é pai de 4, Wesley, Emanuele e também as menores Beatriz e Alícia, e ele já é avô, inclusive. É o filho primogênito dele, já os brindou com duas netas. Que beleza! Beijão pra você também, Carvalho. E olha só, break não demora nada. Na volta, último bloco do Por Dentro do Mundo, dá tempo de você mandar sua mensagem participando também da nossa enquete de hoje. Me conta, hein, quando foi a última vez que você se pegou pensando: meu Deus, o tempo passou? Me conta na nossa enquete de hoje. E também vamos curtir juntos Spin Doctor, The Cure e muito mais.
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0: Mundo Livre com Jim Blossoms, Follow You Down, The Cure, Boys Don't Cry e The Police, Don't Stand So Close to Me. Muito bom, essas foram as últimas aí do nosso Por Dentro do Mundo de hoje. E eu destaco ainda as últimas mensagens dos ouvintes, me contando de ocasiões em que se deram conta de como o tempo está passando rápido. Daniel Adami, semana passada levei minha adolescente para assistir Mestres do Universo comigo. Lá estava eu, durante o filme, tentando explicar quem eram aqueles personagens estranhos do desenho He-Man da minha infância. E assim como eu, ele também tem vontade de abraçar a filha dele, que vai completar 18 anos, com 6 aninhos de novo. Só um abraço, né, naquela criança que ela foi, para matar saudades. Patrícia Brazolotto estava gravando um podcast recentemente sobre desenhos animados do tempo da infância dela e da minha também, né, Thundercats, entre outros. E tinha duas pessoas da geração Z nessa mesa de podcast que não faziam ideia do que ela estava falando. Essa é boa, né, Patrícia? Quando pessoas mais novas não pegam as referências, a gente percebe que o tempo passou. Vera Montiel, quando eu penso que já passei de meio século, o tempo que resta é menor do que o tempo que já passou, é trágico. Penso que devia ter trabalhado menos, ter visto o sol se pôr. Quiçá dê tempo de viver ainda, mas com certeza dará. Vera, não pense assim. Ela completou, depois da aposentadoria não vou mais trabalhar, I promise. Pensa, Vera, nesses músicos que já fizeram mais de uma turnê de despedida e seguem trabalhando. A Vera só quer saber do seu descanso merecido a essas horas. Vanusa também com a gente. Diana, o que prova que o tempo passou para mim é ver a Cher. Se o tempo passa para uma diva imortal como ela, imagina para mim, pobre mortal. Abraços. E o Eliton Luiz, o tempo é o nosso desafio e passa de pais para filhos. Viver, crescer, envelhecer. Isso me deixa muito grato a Deus e são só lembranças boas. É verdade, minha gente. Ficamos até reflexivos, emocionados com essa enquete de hoje. Agradeço aí pelas mensagens. O Por Dentro do Mundo volta amanhã às 5 da tarde. Eu, Diana Vieira, tô de saída por hoje. Vou te deixando com o nosso Renan Zamilian, mais um Mundo Livre Flow e programação noturna caprichada para você. Se cuida, hein? Até a próxima.
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0: 7:02, uma excelente noite pra você, conectado aqui nas ondas da Mundo Livre. Agora comigo, Renan Zamilian, tocando a programação noturna de hoje. Bora abrir com o Flow, 10 sons diretos, sem intervalo. Aumenta o som.
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0: Eu abro a minha edição de hoje com Led Zeppelin,

0: Mundo Livre, sua atitude sonora, tá no ar o Flow e os meus 10 sons na sequência. Abrindo essa primeira parte, a gente ouviu Ozzy Osbourne e sua balada mais famosa da carreira solo, Mama, I'm Coming Home. Antes rolou também Imagine Dragons com Enemy, Simple Plan, I'm Just a Kid. Fenômeno, né? Revivido nas trends de rede social. Teve também o CPM 22 com Dias Atrás e abrindo com a fórmula original, Led Zeppelin Rock and Roll. Agora a gente viaja 50 anos pro passado, quando o Eagles lançava essa pedrada aqui, ó.
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0: Tá aí no Flow as últimas da minha edição, e de lá pra cá rolou Blind Melon com No Rain, teve também Nenhum de Nós, Astronauta de Mármore, Pearl Jam com Sirens, e por último, espantando o friozinho da Cidade Cinza, rolou o sonzeira aí do Fatboy Slim com Praise You. É isso aí, estamos só começando a nossa noite dessa segunda-feira, uma ótima semana pra você, me fazendo companhia aqui na sua rádio de atitude. Eu volto já já e depois do break, trago pra você Blink 182.
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0: Mundo Livre, sua atitude sonora, fechando mais um bloco da nossa noite de hoje. Ouvimos com Pet Shop Boys, Domino Dancing, som lá de 1988. E ainda 51st State, com New Model Army, lançado apenas 2 aninhos aí pelo grupo britânico. 2 anos antes, né? 1986. Agora 8:04, volto já abrindo a minha próxima hora de hoje com som do Metallica. Então fica por aí.
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0: Já estamos de volta e seguimos em frente com a nossa programação noturna de hoje. E eu abro essa hora trazendo o som lá do Black Album, Enter Sandman, Metallica, pra você.

0: Mundo Livre com Human League, Don't You Want Me, um dos maiores hinos oitentistas, grande clássico aí do synth pop. E antes, outro hino, né? Só que dessa vez, da geração 90 de Seattle, você ouviu com Nirvana, Come As You Are, as duas últimas dessa sequência. Break rapidinho e na volta, mais atitudes sonora como essas.
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16: Japão entra em campo com a moral altíssima. Foi a primeira seleção a se classificar para a Copa, garantindo a participação em seu 8º Mundial consecutivo. A meta agora é finalmente passar do teto das oitavas de final. Na trilha desse Japão, que não joga abaixo, entra a banda Baby Metal. As japonesas misturam heavy metal com J-pop e estética idol para criar um rock com DNA japonês e impacto global. O álbum Metal Fourth abriu um leque de parcerias que vão de Tom Morello a Spirit Box. Agora quem entra em campo na sua rádio de atitude é Baby Metal.

0: É isso aí, essa foi Stand By Me, grande hit dos irmãos Gallagher, som do Oasis, antes Ira com Envelheço na Cidade, passando aqui na programação, inclusive, pra te lembrar que neste sábado tem Ira em Curitiba, dia 20, com o show de 20 anos do Acústico MTV, lá no Iglu Super Hall. E por aqui seguimos em frente, daqui a pouquinho com Pixies, Elvis Presley e muito mais.
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Mundo Livre, fechando mais um bloco dessa noite de segunda-feira. Agradável comecinho de semana, bastante frio, mas muita atitude sonora para aquecer os nossos ouvidos. A gente curtiu Wet, Wet, Wet, Love is All Around. Muito bem, vem chegando a Voz do Brasil na sequência. Logo depois, às 10, eu tô de volta para te acompanhar até a meia-noite aqui nas Ondas da Mundo. Combinado? Até já!

0: Está no ar a Voz do Brasil. As notícias do governo federal que movimentaram o país no dia de hoje.
1: Boa noite.
2: Boa noite para você que nos acompanha em todo o país.
1: Segunda-feira, 15 de junho de 2026.
2: Vamos ao destaque do dia: transporte público coletivo.
1: Novo marco regulatório é sancionado pelo presidente Lula.
2: Ele muda as formas de financiamento do sistema e moderniza a regulação sobre as empresas que operam para melhorar a qualidade do serviço.
1: Na nossa entrevista do dia, nós conversamos com o secretário nacional de mobilidade urbana, Marcos Daniel.
3: A gente tem nessa norma, ela abarca desde uma linha de trem ao metrô, a um corredor de ônibus, a um ônibus convencional, a um micro-ônibus, a serviços de barca. Então, precisa de diretrizes nacionais para que a população possa ser atendida com a qualidade que merece.
2: Você vai ouvir também: presidente Lula chega à França para participar da reunião do G7.
1: O presidente já teve hoje reuniões com os presidentes da Suíça e da França.
2: E vai discutir nos próximos dias a reforma de organismos como a OMC, regulação da inteligência artificial e regras para exploração de minerais raros.
1: E ainda, educação.
2: Estão abertas as inscrições para o Sisu Mais, uma nova oportunidade para quem fez o Enem e não foi selecionado na etapa regular. Gabriela Noronha.
4: Será uma espécie de repescagem das vagas que não foram preenchidas na etapa regular. Estão sendo ofertadas 9.436 vagas em 532 cursos.
1: E desenrola FIES já renegociou 5 bilhões e 300 milhões em dívidas de ex-estudantes, com descontos de até 99%.
2: Hoje, na apresentação da Voz do Brasil, Mariana Jungmann e Luciano Seixas.
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2: O presidente Lula já está na França, onde participa como convidado.